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2: Olá, boa noite.
1: Boa noite para você que nos acompanha em todo o país.
2: Segunda-feira, 28 de setembro de 2026.
1: Vamos aos destaques do dia.
2: Mais de 500 sites de apostas irregulares são retirados do ar no Brasil.
1: E após proibição das bets, quem tem dinheiro nas plataformas poderá pegar o valor de volta.
2: Cidadão será notificado sobre prazos e procedimentos para a devolução dos recursos. Luciana Colares de Holanda.
3: A partir de terça-feira, dia 6, os sites e aplicativos de apostas saem do ar.
1: Mercado de combustíveis tem regras mais rígidas contra aumentos abusivos.
2: E portaria prorroga a subvenção ao óleo diesel em meio à alta do petróleo. Gabriela Noronha.
4: Em outra frente, a ANP determinou multas que somam mais de 700 milhões a distribuidoras de combustíveis por elevação abusiva de preços.
1: Futebol feminino ganha marco legal para a profissionalização da modalidade.
2: Lei também prevê proteção à maternidade e combate à discriminação e à violência. Thaís de Araújo.
5: A lei do futebol feminino estabelece diretrizes nacionais para o desenvolvimento do esporte. Entre as medidas está a redução gradual do número de atletas não profissionais nas competições oficiais.
1: Hoje, na apresentação da Voz do Brasil, eu, Mariana Jungmann e Luciano Seixas.
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1: Quem tem dinheiro em casas de apostas vai receber informações do governo federal sobre como e quando pedir a devolução dos valores.
2: Os avisos serão enviados pela caixa postal do gov.br e também pelo WhatsApp, para orientar os usuários sobre os procedimentos e os prazos.
1: Pelas novas regras, os valores devem ser devolvidos diretamente pelas casas de apostas até 5 de outubro. Em alguns casos, a restituição será feita por instituições financeiras, com prazo até 14 de outubro.
3: As empresas têm até o dia 5 de outubro, próxima segunda-feira, para retirar as propagandas do ar, inclusive de patrocínios. Dia 5, também, às 11h59 da noite, é o prazo para retirada voluntária dos valores pelos apostadores. A partir de terça-feira, dia 6, os sites e aplicativos de apostas saem do ar. Entre os dias 7 e 8 de outubro, as bets devem informar as instituições financeiras os saldos remanescentes, discriminados por CPF. E de 9 a 14 de outubro, finaliza o prazo para devolução dos saldos aos apostadores pelos bancos. A partir do dia 14, se houve qualquer obstáculo para devolução dos valores, os saldos serão repassados à Caixa Econômica Federal, que receberá os recursos e vai providenciar a devolução aos apostadores. Luciana Colares de Holanda, para a Voz do Brasil.
2: E também está sendo feita a operação contra as bets que não eram regularizadas, as ilegais.
1: Já foram retirados do ar 506 sites suspeitos de oferecer apostas de forma irregular no Brasil.
2: A ação foi feita pelos Ministérios da Justiça e Segurança Pública e da Fazenda, que monitoram plataformas sem autorização para funcionar no país.
1: Levantamento também identificou 43 canais e grupos ativos no Telegram relacionados à divulgação de apostas e jogos de cassino online. Juntos, eles ultrapassam os 202 mil integrantes.
2: A iniciativa faz parte de um trabalho para interromper o acesso a plataformas que operem sem autorização e impedir que novos endereços sejam usados para oferecer apostas ao público brasileiro.
1: Uma questão de saúde mental.
2: Assim, o governo federal definiu a onda de vício em apostas online, as bets, que foram proibidas na semana passada em todo o país.
1: Transtornos e até mesmo casos de suicídio entre os jogadores tornaram o problema mais que uma questão financeira, segundo o Ministério da Saúde.
2: Mesmo com a proibição, o SUS segue oferecendo atendimento para os afetados.
6: Em 2022, o homem, que vamos chamar de Reinaldo, foi apresentado a uma plataforma de apostas de times de futebol. Ele gostou do que, até então, considerava uma brincadeira inofensiva. Mas, aos poucos, Reinaldo foi se afundando nas apostas online. Chegou ao ponto de comprometer a renda da casa e pegar empréstimos para tentar cobrir os rombos causados pelas bets.
7: Eu cheguei a pegar um empréstimo no banco de R$7.000, botei uma banca e no outro dia eu já tinha perdido os mesmos R$7.000. E eu fiz isso não foi uma vez, foram em outras vezes também.
6: Após 4 anos de vício, Reinaldo teve um princípio de infarto e entendeu que era hora de procurar ajuda.
7: Nesse dia eu tive uma virada de chave, assim, no sentido de que eu pensei, ou eu paro ou eu acabo com a minha vida.
6: Entre maio e junho, 50 milhões de brasileiros apostavam em bets, segundo pesquisa da Confederação Nacional de Dirigentes Lojistas e do Serviço de Proteção ao Crédito. De acordo com o estudo, que considerou apenas as capitais, 43% dos apostadores já deixaram de pagar contas essenciais, como água e luz, ou abriram mão de lazer por conta dos jogos. Merula Borges, especialista em finanças da Confederação, diz que o vício não prejudica apenas os apostadores, mas a própria economia do país.
8: Ultimamente, só os custos negativos de saúde e no comércio ficam no Brasil, enquanto a maior parte do lucro acaba indo para fora, com empresas que estão instaladas fora, que não geram emprego.
6: Os efeitos colaterais das bets extrapolam as finanças. Um dos principais motivos para a proibição dos jogos no Brasil, segundo o governo federal, é que o vício se tornou um problema de saúde pública. Quadros como ansiedade, depressão, alterações no sono e no humor são associados ao transtorno do jogo. Segundo a OMS, a Organização Mundial de Saúde, o risco de morte por suicídio é 15 vezes maior entre pessoas que estão nessa condição. Entre 2018 e 2025, os atendimentos no SUS ligados a jogo e problemas com apostas cresceram 140%. O ministro da Saúde, Alexandre Padilha, lembra que as pessoas afetadas podem recorrer ao SUS para buscar ajuda.
9: A gente oferece hoje já teleatendimento para as pessoas que, por vergonha, por estigma ou por dificuldade de acesso, não procuram uma unidade de saúde presencial, então elas podem acessar, vão continuar acessando através do Meu SUS Digital. Vamos continuar oferecendo os atendimentos presenciais.
6: Desde que entrou no ar, em dezembro de 2025, a plataforma de autoexclusão do governo federal registrou o pedido de bloqueio do CPF em sites de bets de mais de 1 milhão e 300 mil pessoas. 51% dessas pessoas declararam relação direta com a saúde como motivo para a autoexclusão. Reportagem Luana Karen.
1: Está em vigor uma nova etapa do programa de renegociação de dívidas do governo.
2: Nas fases anteriores, a União dava uma garantia aos bancos para que eles dessem descontos. Agora o governo vai adquirir a carteira de débitos.
1: Os descontos devem começar a ser repassados aos devedores a partir de fevereiro de 2027. Entenda como vai funcionar com Pablo Mundim.
10: Uma nova etapa do programa de renegociação de dívidas, o Desenrola, prevê a compra pelo governo federal de carteiras de dívidas de pessoas físicas. A medida provisória estabelece descontos de, no mínimo, 90% para dívidas de até R$10 mil. O ministro do Planejamento e Orçamento, Bruno Moretti, explica quais dívidas poderão ser incluídas no programa.
11: Dívidas em atraso de um período de 2 a 4 anos e meio, mais ou menos, porque a partir de 5 anos essas dívidas prescrevem.
10: Na prática, bancos e demais credores poderão oferecer suas carteiras de dívidas em leilões. Será selecionada a instituição que oferece o maior desconto. Depois da compra, o consumidor poderá quitar o saldo restante à vista ou parcelar a dívida. Os juros e as demais condições de pagamento ainda serão definidos pelo Conselho Monetário Nacional. A economista e professora da FGV, Carla Beni, fala sobre a diferença dessa medida para outros programas de renegociação.
12: A mudança graça desse modelo é que o cidadão vai dever para o Tesouro Nacional. Então, o Tesouro que vai fazer toda a negociação com o banco e vai comprar os lotes pelo maior desconto possível.
10: A economista da FGV, Carla Beni, também orienta os consumidores sobre os cuidados para evitar um novo endividamento.
12: O importante é que a pessoa já comece a fazer uma programação, já vai tentando já juntar algum valor. Numa situação ideal, ela quitaria essa dívida à vista para não continuar com outra dívida. Mas se ela precisar parcelar, é importante que essa parcela caiba no orçamento para que ela não se frustre novamente.
10: O cronograma prevê o chamamento dos credores em novembro, a apresentação das propostas em dezembro e a homologação em janeiro. A previsão é que os contratos sejam assinados e os descontos comecem a ser repassados aos devedores em fevereiro de 2027. Para acompanhar as próximas etapas e saber como participar, o consumidor deverá consultar os canais oficiais do programa, que ainda serão divulgados. Reportagem Pablo Mundim.
2: O Setembro Verde chama a atenção para a importância da doação de órgãos.
1: E nós conversamos com a coordenadora-geral do Sistema Nacional de Transplantes do Ministério da Saúde, Patrícia Freire, sobre a logística, as regras e as diferenças que esse gesto pode fazer para salvar vidas e dar uma nova chance a quem espera por um transplante. Acompanhe. Doutora Patrícia, bem-vinda à Voz do Brasil, um prazer ter a senhora conosco aqui. Vamos começar então essa conversa com uma dúvida que é muito comum, né? Qualquer pessoa pode ser doadora de órgãos e tecidos?
13: Sim, qualquer pessoa, primeiramente, obrigada, Mariana, pelo convite. Aqui no mês da doação é muito importante a gente falar sobre isso, né? Setembro é dedicado à doação, ao incentivo à doação de órgãos e tecidos, né? Então, a resposta é sim. Qualquer pessoa saudável, que não tenha doenças transmissíveis, pode ser doadora de órgãos e tecidos, né? Para ser doador de órgãos após a morte, é preciso estar em... morte encefálica. E para ser doador de tecidos, o coração já pode ter parado e é possível doar alguns tipos de tecidos.
1: Agora, existe idade mínima para essa doação ou idade máxima?
13: Idade máxima não tem. Idade mínima, sim, para aqueles pacientes que estão em morte encefálica, porque a morte encefálica, que é a morte cerebral, né, ela só pode ser diagnosticada a partir de 7 dias de vida. Então, a idade mínima, é claro, tem que ser a partir de 7 vidas, mas a partir de 7 dias de vida... é possível doar órgãos para transplante. Idade máxima não tem. Vai depender, é claro, da performance da pessoa, né? Hoje em dia, um idoso, por exemplo, de 70 anos, né? Existem pessoas com 70 anos que são atletas, que estão muito bem de saúde. Então, isso não impede a doação de órgãos. Então, não existe idade máxima. Existe a condição da pessoa naquela idade. Se ela estiver bem, saudável, sem doenças transmissíveis, não há impedimento só pela idade. A idade isoladamente não impede a doação de órgãos.
1: E aí, no caso, uma criança doa para outras crianças, idoso necessariamente vai doar para outro idoso? Tem essa relação?
13: Depende. Na verdade, o regulamento técnico do Sistema Nacional de Transplantes, ele prioriza que doadores abaixo de 18 anos, órgãos de doadores que tenham de 18 anos ou menos, vão primeiro para receptores também com abaixo de 18 anos. Mas isso varia um pouco, assim, por exemplo, porque nós podemos ter uma criança de 13 anos que seja muito grande, tenha, por exemplo, um coração já grande, né? Nós temos adolescentes aí de 13, 12 anos que tem 1,90m, né? Porte físico de adulto. Então, o coração desse adolescente provavelmente não vai caber numa criancinha de 1 ano que está precisando de um coração para transplante. Então, a gente faz essa relação antropométrica também, né? Mas, a priori, órgãos de doadores infantis vão primeiro para receptores infantis. Se não tiver nenhum receptor dessa faixa etária compatível, aí ele vai para doação de órgãos para adultos normalmente. Mas a gente procura fazer essa compatibilidade antropométrica.
1: Agora, a senhora mencionou, né, a doação em casos de morte encefálica. A gente tem doação também de pessoas em vida, porque eu acho que a maioria das pessoas, quando pensa em doação de órgãos, já pensa em situação de morte, né? Mas a gente tem doação em vida também. A senhora pode falar um pouquinho pra gente dos dois casos, assim, quando que se trata de doação pós-morte, quando que é possível fazer doação em vida ainda?
13: Sim, a doação pós-morte, ela é prevista em lei, né? E ela ocorre numa situação que a gente chama de morte encefálica, que é quando a função, a perda da função total das funções do cérebro, né? A gente sabe que todo o nosso organismo é comandado pelo nosso cérebro, então quando ele para de funcionar, isso é a morte de fato do indivíduo. E é na morte encefálica que é possível se doar coração, rins, fígado, pâncreas, intestino e tecidos também. É possível doar córneas, é possível doar pele, ligamentos, ossos, tendões, enfim. Mas na doação inter vivos, a gente só pode doar órgãos duplos ou órgãos que se regeneram, né? Então, em vivo, na doação em vivos, a gente pode doar um dos rins, parte do fígado e pode doar medula óssea. Esse é o tipo de doação em vida que pode acontecer.
1: Muito bem. Agora, doutora, uma única pessoa pode doar mais de um órgão, mais de um tecido?
13: Com certeza. Um único doador falecido, por exemplo, ele pode doar até 7, 8 órgãos e também pode doar todos os tecidos, exceto medula óssea. E o doador em vida é aquilo que eu falei, ele pode doar medula óssea, um dos rins ou parte do fígado.
1: E o Sistema Único de Saúde tem uma lista única para isso? Acho que essa também é uma dúvida que muita gente tem, né? Porque as pessoas têm aquele imaginário de que você pode... Ah, tendo dinheiro, você vai passar na frente. É uma lista única, né?
13: É uma lista única. Critérios econômicos, sociais, políticos, enfim, isso não é um consenso comum, é uma lenda urbana, né? Isso não existe, a lista é única. A distribuição dos órgãos que são doados pelas famílias, ela é feita através de critérios técnicos e não é feita assim diretamente pelo humano. Há um sistema informatizado que cruza os dados de compatibilidade dos candidatos a transplantes, ou seja, daquelas pessoas que estão inscritas na lista única, com os doadores, com os dados dos doadores, e existe um algoritmo. Então, ele cruza os dados dos doadores e dos receptores e vê qual é o mais compatível e organiza, assim, por critérios cronológicos, por critérios de urgência máxima, né? Então, você pode, por exemplo, uma pessoa pode passar na frente da lista, pode, se ela tiver muito urgente. Uhum. Porque tem aquela pessoa que está inscrita, mas que ela não está tão urgente, ela pode esperar um pouco. E tem alguns que entram no caso de urgência máxima, que ela precisa transplantar em 48 horas, ou senão ela morre. Então, nesses casos, a lista olha quem está em urgência. E, é claro, ela classifica os urgentes primeiro e os eletivos na sequência. Então, a lista é única e não existe. O nosso sistema, ele prima por isso, sabe, Mariana? Ele prima pela transparência do sistema. Então, as pessoas que são candidatas a um transplante e que estão inscritas nas listas, elas têm acesso ao seu prontuário e elas podem acompanhar a sua situação na lista. Então, ela vai ver quem passou na frente por questões de urgência, enfim. Então, a lista é totalmente transparente e não é possível se passar na frente da lista por questões que não sejam urgência.
1: Agora, antes da gente encerrar, queria que a senhora falasse um pouco sobre como as pessoas devem proceder caso elas queiram ser doadoras, né? Acho que é muito importante, principalmente quando se você tem a intenção de ser doadora, mas você percebe que a sua família pode ter algum tipo de preconceito com aquilo ou algum tipo de resistência, né?
13: Na verdade, as famílias não têm preconceito, as famílias não têm conhecimento, porque a doação de órgãos é uma coisa, assim, a gente costuma dizer que é o suprassumo da alta complexidade, né? Quando todos os tratamentos falharam, o que que resta agora? Trocar o órgão? Então, as famílias têm desconhecimento, né? Mas o que é essencial, que fique assim de mensagem para quem está nos ouvindo, é que se você deseja ser um doador após a sua morte, você venha a falecer e quiser se tornar um doador, você precisa deixar claro para sua família. Então, você, sei lá, está numa conversa de fim de semana, vocês estão ali no almoço de domingo na família, né? Você fala assim, gente, lembra aquela coisa da doação de órgãos? Eu quero deixar bem claro, eu vou ser doador, viu? Se eu morrer, a gente até brinca, né? Se eu doer, é para doar, se eu morrer, é para doar tudo. Então, é isso que precisa ficar claro, porque a família, ela tende a fazer os gostos do seu ente querido quando ele fala,
1: né?
13: Ela tende a respeitar. Então, o que é muito claro é falar, gente, se eu morrer algum dia, eu quero, lembrem, eu quero ser doador de órgãos. Se eu não puder, por exemplo, se não houver morte cefálica, a pessoa já tiver o coração parado de cara, né? Assim, por exemplo, num acidente de trânsito, o coração parou ali, dá para doar córneas, dá para doar ossos, dá para doar pele, dá para doar músculos, tendões, dá para doar uma série de outros tecidos. Principalmente a gente tem que lembrar das córneas. A nossa lista de córneas hoje é gigante. E você imagina você poder doar os seus olhos e fazer com que uma pessoa volte a enxergar. Então isso é muito importante. Então a mensagem que precisa ficar para as famílias e para a pessoa que quer se tornar um doador é: avisa a sua família, porque quem vai autorizar a doação é a sua família.
1: Muito bem, nós conversamos com Patrícia Freire, coordenadora-geral do Sistema Nacional de Transplantes do Ministério da Saúde. Doutora Patrícia, muito obrigada pela entrevista à Voz do Brasil.
13: A gente é contada.
2: 2027 vai ser o ano da Copa do Mundo Feminina no Brasil.
1: E de olho no futebol feminino brasileiro, foi sancionado nesta segunda-feira um marco legal para a modalidade.
2: A legislação prevê medidas para profissionalização nas competições, proteção à maternidade e prevenção e combate à discriminação no futebol.
14: Foi sancionada nesta segunda-feira a Lei do Futebol Feminino, que estabelece diretrizes nacionais para o desenvolvimento do esporte. Entre as medidas, está a redução gradual do número de atletas não profissionais nas competições oficiais. Na principal divisão nacional, cada equipe poderá ter inicialmente até 4 jogadoras não profissionais. Nas demais divisões nacionais e na principal divisão estadual, o limite será de 6. A lei também estabelece medidas para ampliar a participação das mulheres em diferentes áreas do futebol e garantir mais direitos às atletas, como explica o ministro do Esporte, Paulo Henrique Cordeiro.
15: É uma lei que também se preocupa com a formação de gestoras, com técnicas, com a arbitragem feminina no futebol, com condições como a proteção à maternidade, com a busca da igualdade salarial entre as jogadoras do futebol feminino e do futebol masculino, que se preocupa essencialmente com o desenvolvimento desse futebol feminino, de nós virarmos a chave.
14: As atletas também deverão ter acesso a condições equivalentes de treinamento, espaços, equipamentos e profissionais de suporte. A legislação inclui ainda medidas de prevenção e combate à discriminação, ao racismo, à intolerância e à violência contra as mulheres no futebol. A medida entra em vigor durante a preparação do Brasil para sediar, em 2027, a Copa do Mundo Feminina. O Mundial será realizado de 24 de junho a 25 de julho em 8 cidades brasileiras. Reportagem Thaís de Araújo.
1: O governo federal divulgou hoje uma série de medidas que vem tomando para evitar que o aumento do preço do petróleo, causado pela guerra no Oriente Médio, traga prejuízos para a população brasileira.
2: A cotação internacional do barril do petróleo Brent, o tipo que é para comercialização, já acumula uma alta de 40% desde o início dos conflitos.
16: As medidas fazem parte de um conjunto de ações para evitar o aumento do preço dos combustíveis no país diante da alta dos preços internacionais do petróleo. O pacote inclui nova portaria do Ministério da Fazenda, que prorroga a subvenção

0: Na semana passada, também foi deflagrada a Operação Carga Pesada. De acordo com o balanço divulgado nesta segunda-feira, entre 21 e 25 de setembro, 241 fiscalizações foram realizadas em postos, distribuidoras e revendedoras para checar preços e qualidade dos combustíveis e do GLP, o gás de cozinha. O ministro da Justiça e Segurança Pública, Wellington Lima, destacou que o reforço na fiscalização não vai de encontro ao livre mercado. O ministro disse ainda que é preciso diferenciar a liberdade para definição de preços das situações consideradas abusivas.
1: A necessidade de nós, a todo instante, chamarmos atenção para a distinção entre o uso, a liberdade de preço e o abuso. O uso dessa faculdade não se confunde com este abuso indiscriminado de preço. Imaginar 1.300% de incremento na margem de lucro é algo que atenta frontalmente contra o interesse da sociedade brasileira, da cidadania, da dimensão dos consumidores, e o nosso aparato de Estado deverá estar absolutamente mobilizado para reprimir esse tipo de conduta.
0: O governo também aumentou as penalidades previstas para infrações cometidas por integrantes da cadeia de combustíveis. Com a nova regra, o teto para as multas passou de 14 para 500 milhões de reais. Reportagem Gabriela Noronha.
2: E devido à elevação abusiva de preços, a ANP, Agência Nacional do Petróleo, Gás Natural e Biocombustíveis, já aplicou multas que somam mais de 700 milhões de reais a distribuidoras de combustíveis.
3: E essas foram as notícias do governo federal.
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2: Fique agora com as notícias do Poder Judiciário e do Congresso Nacional. Boa noite.
3: Boa noite para você e até amanhã.
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6: STF vai definir limites para quebra de sigilo telemático em fiscalização tributária.
7: Acordo prevê medidas para combater o assédio eleitoral na administração pública da Paraíba.
6: Para o STJ, condenação por violência doméstica é fundamento suficiente para impor a participação do agressor em grupo reflexivo.
7: Boa noite, eu sou Marcela Luiza.
6: E eu sou Walter Lima.
7: Supremo Tribunal Federal vai definir se a Justiça pode autorizar a quebra de sigilo telemático em fiscalizações de tributos.
6: A decisão final do STF deverá ser aplicada por todo o judiciário do país. Marcelo Della Libera.
8: O caso começou com uma ação da União que pediu acesso a e-mails e arquivos armazenados em nuvem de um investigado para apurar um suposto esquema de emissão de notas fiscais falsas. No recurso ao Supremo, a União sustenta que o Marco Civil da Internet permite, mediante ordem judicial, o acesso a dados armazenados também em processos de outras áreas. O relator ministro Dias Toffoli destacou que a discussão envolve, de um lado, o direito à privacidade e ao sigilo das comunicações e, de outro, o interesse público na arrecadação de tributos. Ainda não há data para o julgamento do mérito no Supremo.
7: Acordo homologado pela Justiça do Trabalho prevê medidas para combater o assédio eleitoral na administração pública da Paraíba.
6: O Estado também vai pagar indenização por dano moral coletivo. Samanta Flor.
9: O acordo foi firmado entre o Ministério Público do Trabalho e o Estado da Paraíba. A previsão é de ações para identificar e coibir práticas de assédio eleitoral e também discriminatórias nas relações de trabalho da administração estadual. O Estado ainda vai pagar R$200 mil por dano moral coletivo em 20 parcelas. A decisão prevê multa em caso de descumprimento.
7: Mesários preparam sessões eleitorais antes da abertura da votação.
6: Equipes orientam o eleitorado e garantem o funcionamento das sessões. Estevão Furtado.
10: No dia 4 de outubro, as sessões eleitorais vão funcionar das 8 da manhã às 5 da tarde, no horário de Brasília. Durante o pleito, mesárias e mesários conferem a identificação, registram a presença, liberam a urna e orientam eleitoras e eleitores sem interferirem na escolha do voto. Celulares e outros equipamentos que possam gravar ou transmitir imagens devem ficar desligados e guardados no local indicado pelos mesários, enquanto a pessoa vota. Ao final do horário de votação, a equipe imprime o boletim de urna e encaminha a mídia de resultado para a transmissão dos dados.

0: Condenação por violência doméstica é fundamento suficiente para obrigar agressor a participar de grupo reflexivo como condição de suspensão da pena.
1: O entendimento é do STJ, Fátima Uchoa.
2: Um homem condenado por violência doméstica teve a execução da pena suspensa desde que cumprisse algumas condições, como a de frequentar 5 sessões de grupo reflexivo. O Tribunal de Justiça do Rio de Janeiro afastou essa condição por entender que não houve fundamento específico para determiná-la, o que resultou em recurso do Ministério Público. O STJ restabeleceu a obrigação. Segundo o relator ministro Rogério Schietti Cruz, o juiz só precisa apresentar justificativa específica se decidir não aplicar a medida. Para o ministro, os grupos buscam responsabilizar o agressor e ajudar a romper o ciclo de violência doméstica.
0: Justiça bloqueia 146 milhões de empresas acusadas de envolvimento em garimpo na terra indígena Yanomami.
1: A decisão é fruto de um pedido do MPF. Vanessa Pereira.
3: Segundo a ação, a cassiterita era extraída clandestinamente da terra indígena Yanomami, em Roraima, transportada por aeronaves a partir de pistas de pouso clandestinas, registrada como se fosse produção de cooperados e, em seguida, adquirida pela White Soul de Metalurgia e Mineração Limitada, que transformava o minério em lingotes de estanho. Com isso, além do bloqueio de bens, direitos e valores, a Justiça também determinou que a Receita Federal informe os dados de faturamento das 4 empresas de 2021 a 2025. Essas informações servirão de base para sanções e eventual revisão de valores bloqueados.
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0: Uma boa noite.
1: E até amanhã.
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6: Eu sou Humberto Pinheiro e estes são os destaques de hoje do Jornal do Senado, que começa agora. Congresso vai iniciar a análise da medida provisória que proíbe as BETs em todo o país. CCJ analisa punições para quem desiste de criança adotada. Sancionada lei que cria Universidade Federal da Fronteira Norte em Oiapoque, no Amapá. Boa noite. Já está no Congresso Nacional a medida provisória 1394 de 2026, que proíbe em todo o país as chamadas BETs. Pelo texto, que será analisado por uma comissão mista de senadores e deputados federais, antes de ser votado pelos plenários da Câmara e do Senado, a restrição valerá para as apostas sobre eventos reais de temática esportiva e sobre eventos virtuais de jogos online. As informações com o repórter Alexandre Campos.
7: Além de acabar com as atuais concessões no prazo de 30 dias, a MP prevê o bloqueio do acesso a sites e aplicativos de apostas. As empresas que exploram a atividade não terão direito a qualquer indenização nem a devolução do valor que repassaram ao governo pela outorga do serviço. A conta vinculada a algum operador que continuar explorando ilegalmente a atividade será bloqueada e os valores serão destinados ao Fundo Nacional de Segurança Pública. O dinheiro referente a jogos não apurados e os recursos de prêmios de apostas, cujo resultado tiver sido concluído antes da vigência das novas regras, deverão ser devolvidos aos apostadores. O texto ainda veda publicidade, propaganda e patrocínio relacionados a esse tipo de atividade e impõe obrigações aos provedores de aplicações de internet e lojas virtuais, como o impedimento de oferecer produtos ou serviços referentes a apostas. O vício em bets tem levado famílias ao endividamento e há mais registros de casos de depressão e de ansiedade, com aumento do risco de suicídio, problemas que, de acordo com o governo, motivaram a edição da medida provisória. A população pode se manifestar sobre a MP clicando em consulta pública no endereço senado.leg.br/e-cidadania.
6: O Congresso também recebeu o projeto de lei do Executivo que tipifica crimes relacionados às bets. O texto torna crime tanto a exploração quanto a publicidade de bets, tipificando 5 condutas como criminosas. A proibição das bets prevista em medida provisória já está valendo, mas o projeto que trata dos crimes ainda precisa ser votado pela Câmara e pelo Senado para virar lei e entrar em vigor. A Comissão de Constituição e Justiça do Senado deve discutir uma alteração no Estatuto da Criança e do Adolescente para punir adultos que desistem do processo de adoção. A proposta busca introduzir sanções específicas para desencorajar a chamada desistência tardia, quando a criança já consolidou laços afetivos com os adotantes. Repórter Douglas Castilho.
8: De 2019 a 2024, mais de 2 mil crianças registradas para adoção passaram por pelo menos um processo de devolução, segundo dados do Conselho Nacional de Justiça. Foi pensando nesse cenário que o ex-senador Major Olímpio apresentou o projeto de lei que estabelece sanções para os adotantes que desistirem durante o processo. A relatora da proposta na Comissão de Direitos Humanos, senadora Damares Alves, do Republicanos do Distrito Federal, falou das consequências dessa espécie de segundo abandono.
9: Agravam ainda mais a vulnerabilidade de crianças e adolescentes que, por vezes, já sofrem trauma anterior de exclusão ou perda da família de origem.
8: A proposta prevê punições como o pagamento de indenização e até responsabilização por crime de abandono de incapaz, se a desistência ocorrer após a sentença judicial definitiva de adoção.
6: Foi sancionada a lei aprovada pelo Senado que cria a Universidade Federal da Fronteira Norte, com sede em Oiapoque, no Amapá. Repórter Rodrigo Rezende.
10: A Universidade Federal da Fronteira Norte, a UFFN, terá sede em Oiapoque, na fronteira com a Guiana Francesa, e será vinculada ao Ministério da Educação. O campus da Unifap, Universidade Federal do Amapá, que fica no município, passa a integrar a nova universidade, com a transferência dos cursos, estudantes e cargos. A UFFN terá como objetivos oferecer graduação e pós-graduação, desenvolver pesquisa, extensão e cultura e promover a inovação e o desenvolvimento regional. O presidente do Senado, Davi Alcolumbre, destacou o papel da instituição na formação de profissionais e pesquisadores, principalmente com a possível exploração de petróleo na região.
11: De formarmos capacidade intelectual na academia, na universidade, no conhecimento, nessa nova perspectiva das riquezas da exploração do petróleo e das riquezas que o petróleo pode proporcionar para o Brasil e vai proporcionar para a Amazônia, de conhecimento, de inteligência, e a universidade, só ela é capaz de gerar todas essas perspectivas.
10: Para 2027 e 2028 estão previstos investimentos de 20 milhões de reais por ano na nova universidade.
6: Uma proposta em análise na Comissão de Educação propõe que bibliotecas de escolas públicas disponibilizem livros sobre proteção à mulher. Obras que abordem o tema e igualdade entre homens e mulheres também devem constar nos acervos. A medida tem como objetivo atuar preventivamente no combate à violência contra o público feminino e deve ser adotada conforme a previsão orçamentária. A relatora, senadora Ivete da Silveira, do MDB de Santa Catarina, enfatiza que a iniciativa pode ser implementada de forma gradual. Para ela, o acesso a obras literárias, informativas e pedagógicas sobre esses assuntos contribui para o desenvolvimento de atitudes compatíveis com a dignidade da pessoa humana e com a não discriminação.
12: Nem só de violência vive o Brasil, ele vive também de uma capacidade de reagir a ela.
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6: O Tribunal Superior Eleitoral decidiu que o e-título poderá ser usado normalmente nos dias das eleições, inclusive para download. A novidade vale para os dois turnos de votação. Mais detalhes com o repórter Herman Kulitz.
15: Os cidadãos poderão usar o aplicativo e-título normalmente nos dias da votação, inclusive para download. Isso vale tanto para o primeiro turno quanto para o segundo. O anúncio foi feito pelo presidente do TSE, ministro Cássio Nunes Marques, destacando as funcionalidades.
16: A Justiça Eleitoral iniciou o envio de notificações oficiais pelo aplicativo e-título. A iniciativa busca facilitar o acesso a informações importantes para o exercício do voto, como a consulta antecipada ao local e a sessão de votação. Reforçamos, portanto, a recomendação para que eleitoras e eleitores mantenham o aplicativo atualizado, façam o primeiro acesso e confiram seus dados com antecedência.
15: De acordo com o TSE, quem tem biometria cadastrada e fotografia digital poderá utilizar o e-título como documento oficial de identificação na hora de votar, apresentando o documento diretamente pelo celular ao mesário. Não serão aceitas capturas de tela nem documentos sem foto.
6: Emissoras e rádio de todo o país poderão transmitir gratuitamente a cobertura especial da Rádio Senado no primeiro turno das eleições. A programação começa às 8 da manhã, com informação e análises sobre a votação. Às 5 da tarde, após o fechamento das urnas, um programa especial acompanha a apuração voto a voto. O sinal está aberto às emissoras parceiras da Rádio Agência Senado. Entre em contato e receba os links de transmissão mandando um e-mail para radioagencia@senado.leg.br. Repetindo, radioagencia@senado.leg.br. Com trabalhos técnicos de Eliseu Caires, o Jornal do Senado fica por aqui. Acompanhe agora as notícias da Câmara dos Deputados. Boa noite e até amanhã.
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18: Câmara analisa a destinação de percentuais mínimos de recursos ao esporte.
19: Projeto de lei cria uma política nacional de educação para jovens e adultos.
18: Parlamentares apresentam propostas para fiscalizar a qualidade da água.
19: Boa noite. Encerramos hoje o projeto de gravação de edições do Jornal Câmara dos Deputados em emissoras da rede Câmara de Rádio neste ano de 2026. Este programa está sendo produzido diretamente da cidade de Vitória da Conquista, com a participação do colega Guilherme Barbosa, da Rádio Câmara de Vitória da Conquista. Eu sou Márcio Aquilissardi, bem-vindo, Guilherme.
20: Boa noite, obrigado, Márcio. É uma honra profissional participar da apresentação desse jornal da Câmara dos Deputados, dentro da Voz do Brasil. Vamos agora às notícias da Câmara dos Deputados. O Wellington Roberto, do PSD da Paraíba, apresentou proposta de fiscalização e controle para verificar a origem e a regularidade da água utilizada na fabricação de refrigerantes e cervejas no Brasil. A iniciativa prevê a revisão das autorizações realizadas nas fábricas nos últimos 5 anos.
19: O Wellington Roberto quer saber se as empresas usam água mineral dentro dos padrões exigidos pelos órgãos de controle. O deputado também solicita explicações sobre a ausência nos rótulos dos refrigerantes de informações relacionadas à origem da água utilizada na produção.
20: Júlio Arco Verde, do PP, quer discutir a prestação dos serviços de abastecimento de água e esgotamento sanitário no estado do Piauí. O deputado cita relatos de falhas no fornecimento e defende mais acompanhamento da execução dos contratos de concessão.
19: Júlio Arcoverde sugere reunir representantes da concessionária, de órgãos reguladores e do poder público em uma audiência sobre o tema. Ele explica que o objetivo é avaliar a fiscalização do setor e discutir medidas para melhorar a qualidade e a continuidade dos serviços prestados.
17: Saúde.
20: Dorinaldo Malafaia, do PDT do Amapá, defende a aprovação de projeto de lei complementar que inclui o combate à malária entre os objetivos da atuação conjunta da União, dos Estados, do Distrito Federal e dos municípios. A proposta prevê ações articuladas aos processos de licenciamento ambiental.
19: Dorinaldo Malafaia alerta que grandes empreendimentos instalados em regiões com alta incidência de malária devem considerar durante o processo de licenciamento os riscos da doença. O deputado avalia que a cooperação entre os entes federativos pode fortalecer a prevenção e o controle.
2: Segurança Pública.
20: Sargento Faur, do PL do Paraná, defende o aumento das penas para motoristas alcoolizados que causarem acidentes com vítimas. Ele cita casos recentes de atropelamentos fatais e mortes de motociclistas provocados por condutores embriagados.
21: Eu apresentei, baseado nessa carnificina que estamos vivendo no trânsito, um projeto duríssimo, que ele aumento de pena, reclusão de 6 a 20 anos quando o motorista, sob influência de álcool ou outra substância psicoativa, provocar morte no trânsito. Crime inafiançável. Ou seja, chega de fiancinha de 3 mil, de 1.000, de 2 mil. Não, vai ficar preso até decisão judicial. Multas mais severas.
19: A proposta também prevê 10 anos de suspensão da carteira de motorista em casos de morte e 7 anos quando houver invalidez permanente da vítima. Para Sargento Faur, as mudanças evitam a sensação de impunidade e tornam mais rigorosa a punição para crimes cometidos por motoristas embriagados.
20: Favorável à redução da maioridade penal de 18 para 16 anos, Paulo Freire Costa, do PL de São Paulo, considera que as regras atuais de punição para adolescentes precisam levar em conta a gravidade dos acontecimentos. Ele é um dos autores de PEC sobre o tema.
19: O texto assinado por Paulo Freire Costa também inclui a responsabilização penal de adolescentes maiores de 12 anos que cometam crimes violentos e hediondos. A justificativa aponta que o limite de 3 anos de internação pode estimular o recrutamento de menores para a prática de crimes.
2: Justiça.
20: Projeto de Alexandre Guimarães, do MDB do Tocantins, cria regras para punir a chamada litigância abusiva reversa. A proposta prevê punições para réus que descumpram decisões judiciais de forma reiterada ou apresentem recursos sucessivos apenas para atrasar as determinações da Justiça.
19: De acordo com Alexandre Guimarães, grandes litigantes costumam transformar a demora dos processos em estratégia de negócio, o que sobrecarrega o judiciário. Para ele, a medida combate o abuso de poder econômico nos tribunais e assegura que as decisões sejam cumpridas.
2: Educação.
20: A Câmara analisa a criação de uma Política Nacional de Educação de Jovens e Adultos. A proposta pretende avançar na construção de medidas para estimular milhões de brasileiros que não conseguiram concluir os estudos. A repórter é Maria Neves.
0: A Comissão de Educação da Câmara dos Deputados aprovou o projeto que institui a Política Nacional de Educação de Jovens e Adultos. Pela proposta, o poder público deverá adotar ações para assegurar o acesso e a permanência na escola de todos os cidadãos que não concluíram o ensino fundamental ou médio na idade própria. Dentre as medidas previstas estão a busca ativa de estudantes que abandonaram os estudos, a previsão de orçamento próprio para o programa em igualdade de condições com o ensino regular e a oferta de bolsas de estudo. Ainda de acordo com o texto aprovado, a União deverá oferecer assistência técnica a estados e municípios para ampliar a oferta de vagas na educação de jovens e adultos. Nessa modalidade, as instituições de ensino deverão oferecer cursos em horários flexíveis, inclusive aos fins de semana. Para a deputada professora Luciene Cavalcante, do PSOL de São Paulo, que integra a Comissão de Educação, a proposta é fundamental, uma vez que o Brasil ainda conta com milhões de pessoas que não concluíram a educação básica.
22: Hoje, no nosso país, mais de 1.000 cidades não têm sequer uma turma de EJA. Isso é um escândalo. Quando a gente vai olhar que são quase 70 milhões de brasileiros que hoje não concluíram a educação básica.
1: O projeto ainda determina a formação de professores especializados e a realização de concursos públicos para a contratação de profissionais específicos para a formação de jovens, adultos e idosos. Os governos também terão de assegurar aos alunos da modalidade de jovens e adultos participação igualitária em programas de material didático, transporte, alimentação e assistência à saúde. Além disso, as instituições de ensino deverão oferecer espaço para acolhimento de crianças entre 4 e 12 anos, sob a responsabilidade de estudantes jovens, adultos ou idosos. A proposta que institui a Política Nacional de Educação de Jovens e Adultos ainda será analisada pelas Comissões de Finanças e Tributação e de Constituição e Justiça. Da Rádio Câmara de Brasília, Maria Neves.
3: Economia.
19: Lucas Ramos, do PSB de Pernambuco, apoia a criação de regras mais claras para responsabilizar os sócios pelas obrigações que permanecem após a extinção de uma empresa. A proposta, segundo ele, protege credores, trabalhadores e fornecedores, além de ampliar a segurança jurídica.
20: Relator da matéria na Comissão de Indústria, Comércio e Serviços, Lucas Ramos avalia que a mudança contribui para reduzir disputas judiciais e fortalecer o ambiente de negócios. Ele afirma que a medida ajuda a coibir o uso indevido da personalidade jurídica para evitar o cumprimento de obrigações.
19: Projeto de Júnior Ferrari, do PSD do Pará, amplia a desoneração tributária para serviços de conservação, modernização e reparo de embarcações listadas no Registro Especial Brasileiro. O texto também inclui as empresas brasileiras de navegação como beneficiárias do Renaval, o programa de incentivo ao setor.
20: Júnior Ferrari alega que a reforma tributária acabou com benefícios que garantiam a competitividade do setor de reparos navais. Ele entende que as mudanças são necessárias para preservar empregos, atrair investimentos estrangeiros e manter a infraestrutura de atendimento à frota brasileira.
19: Juarez Costa, do Republicanos de Mato Grosso, integra a Frente Parlamentar em Defesa do Mutualismo. O grupo pretende acompanhar a regulamentação do sistema em que associados dividem os custos de proteção de seus bens como alternativa ao seguro tradicional.
20: Juarez Costa apoia a articulação entre o poder público, entidades do setor e a sociedade civil para fortalecer esse modelo de proteção patrimonial. A frente também busca contribuir para a aplicação das regras estabelecidas pela lei que regulamentou o mutualismo no país.
3: Agricultura.
19: Produtores rurais endividados poderão ter até 25 anos para pagar seus financiamentos, conforme substitutivo apresentado por Dilceu Esperafico, do PP do Paraná. O relatório do deputado também estabelece carência de até 3 anos para o início dos pagamentos.
20: Dilceu Esperafico considera que a renegociação das dívidas pode ajudar os produtores afetados por perdas na safra, aumento dos custos de produção ou dificuldades na comercialização. O texto também prevê a suspensão de cobranças judiciais durante o período de adesão ao programa de renegociação.
19: Raimundo Costa, do PSD da Bahia, é autor de projeto que cria um selo nacional para a identificação de pescado proveniente da pesca artesanal sustentável. A proposta também institui um programa de rastreabilidade para informar a origem do produto e a comunidade responsável pela captura.
20: Raimundo Costa aponta que a certificação pode aumentar o valor comercial do pescado artesanal, ampliando o acesso a mercados diferenciados. O texto prevê também que produtos certificados tenham prioridade em compras públicas, feiras e ações de promoção comercial.
3: Trabalho.
19: Mauro Benevides Filho, do União do Ceará, apoia a PEC que reduz de 44 para 40 horas semanais a jornada, com 2 dias de descanso a cada 5 trabalhados e sem redução salarial. Ele ressalta a importância da mudança para o bem-estar da população.
4: Eu bato muito que para você crescer, você tem que melhorar na sua função estudando. O que é que essa emenda constitucional está fazendo? É tentando reduzir, em vez de 1 dia por semana de folga, de lazer, de cuidar da casa, enfim, do que seja, de estudar, é reduzir de 5 por 2. O que é isso? É trabalhar 5 dias e conseguir folgar 2. Isso não significa que sábado e domingo não poderão trabalhar. Poderão sim. Você pode substituir um dia da semana, quarta-feira, trabalhar no sábado e assim por diante. Ou seja, a emenda constitucional prevê isso.
20: Mauro Benevides Filho considera que a redução da jornada também pode aumentar a produtividade. Segundo o parlamentar, empresas que já adotaram a escala de 5 dias de trabalho por 2 de descanso relatam funcionários mais motivados e redução das faltas justificadas por atestados.
19: Zé Adriano, do PP do Acre, apresentou requerimento para a realização de audiência pública para debater o fim da escala 6x1. O deputado propõe ouvir representantes da construção civil sobre os possíveis impactos da mudança nos custos, na produtividade e na manutenção dos empregos.
20: Zé Adriano considera que a construção civil deve participar do debate por empregar grande contingente de trabalhadores e depender intensamente de mão de obra. Ele avalia que a audiência pode contribuir para a análise das propostas sobre o tema que tramitam no Congresso Nacional.
19: Missionário José Olímpio, do PL de São Paulo, apresentou o projeto que autoriza a criação de um Programa Nacional de Proteção a Motofretistas e Mototaxistas. A proposta prevê recursos federais para municípios e o Distrito Federal oferecerem gratuitamente equipamentos de segurança e cursos de qualificação.
20: Missionário José Olímpio defende a priorização de trabalhadores de baixa renda com adesão voluntária aos cursos e sem novos custos para a categoria. Segundo o deputado, o objetivo é reduzir os acidentes e as mortes no trânsito relacionados ao uso profissional de motocicletas.
19: Ercílio Coelho Diniz, do MDB de Minas Gerais, apresentou o projeto que cria o Programa Nacional de Requalificação Profissional para pessoas acima de 45 anos. Segundo ele, o objetivo é oferecer cursos gratuitos de tecnologia e serviços digitais, bolsas de qualificação e incentivos para empresas que contratarem os beneficiários.
20: O projeto de Ercílio Coelho Diniz também prevê prioridade para pessoas desempregadas há mais de um ano. O deputado argumenta que a iniciativa combate o etarismo no mercado de trabalho e reduz o desemprego prolongado entre trabalhadores com mais de 45 anos.
3: Esporte.
19: A Câmara analisa uma proposta que prevê a destinação de recursos ao esporte. A repórter Paula Bittar tem mais detalhes sobre a medida.
5: A Comissão de Constituição e Justiça da Câmara aprovou uma proposta de emenda à Constituição que estabelece que União, Estados, Distrito Federal e Municípios deverão destinar anualmente pelo menos 1% da receita de impostos à promoção do desporto educacional e de alto rendimento. Além de definir percentuais mínimos, a proposta propõe um sistema de repasse de recursos entre os entes federativos para viabilizar políticas públicas integradas. Assim, do mínimo previsto para a União, 25% serão destinados aos estados e ao Distrito Federal e 25% aos municípios. Os critérios de rateio dos recursos serão definidos em lei complementar. O relator na comissão, deputado Helder Salomão, do PT do Espírito Santo, defende que a destinação de recursos mínimos pode colaborar para o incentivo ao esporte desde cedo.
7: A escola é a primeira oportunidade que o jovem, que o adolescente tem de começar a prática esportiva. E muitas escolas não têm a estrutura necessária, não têm o apoio. Nós precisamos ter recursos disponíveis, e nós estamos falando de 1% do total dos impostos arrecadados, para investimento em infraestrutura nas escolas do nosso país. Eu tenho certeza que nós vamos revelar muito mais talentos.
5: Segundo Helder Salomão, no futuro, mais dinheiro investido se transformará em mais medalhas para o país.
7: Hoje, nós temos o Bolsa Atleta, que é uma experiência bem-sucedida, porque vários ganhadores de medalha nas Olimpíadas que o Brasil participa são de atletas que tiveram o apoio do Bolsa Atleta. Eu acredito que nós, ao aprovarmos essa PEC e ela se transformar numa legislação que garante recurso para infraestrutura e apoio aos nossos jovens, adolescentes, nós teremos muitos talentos. O Brasil vai se destacar muito mais nas Olimpíadas, nas competições nacionais e internacionais.
5: A análise da proposta pela CCJ é apenas o primeiro passo da tramitação na Câmara. Agora, a PEC que destina recursos para o esporte, assim como outras que estão sendo analisadas em conjunto e tratam do mesmo tema, precisa passar por uma comissão especial e pelo plenário em 2 turnos de votação. Da Rádio Câmara, de Brasília, Paula Bittar.
20: A Câmara analisa projeto que cria uma política nacional para ampliar o acesso de crianças e adolescentes com autismo a atividades esportivas adaptadas. Autor da matéria, André Fufuca, do PP do Maranhão, afirma que a iniciativa utiliza o esporte como ferramenta de desenvolvimento, autonomia e inclusão social.
19: A matéria prevê a criação de núcleos e centros de esporte inclusivo e a capacitação de profissionais para atender esse público. André Fufuca destaca também a integração de ações nas áreas de esporte, educação, saúde e assistência social.
20: Termina agora esta edição especial do Jornal Câmara dos Deputados, produzida e apresentada pela Rádio Câmara de Brasília, em parceria com a Rádio Câmara de Vitória da Conquista, integrante da Rede Câmara de Rádio.
19: Eu agradeço ao Guilherme e a toda a equipe da Câmara de Vereadores de Vitória da Conquista pelo excelente trabalho conjunto.
20: Obrigado à Câmara dos Deputados por esta oportunidade. Este programa teve trabalhos técnicos de Everson Urani e a apresentação de Márcio Aquilissardi e Guilherme Barbosa. Boa noite.
19: O Jornal Câmara dos Deputados volta amanhã. Fique agora com as notícias do Tribunal de Contas da União.
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3: 10 e 5.
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1: 10h35.
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4: 11:08.
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1: 11:38.
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3: Meia-noite 2.
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7: Será que tem alguém apaixonado nesse recinto hoje?

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1: Vai, boiadeiro!
2: Vai na castela, o que que é?
3: Parece que eu já quero sentar aqui num bar em Goiânia mesmo e já começar a beber ouvindo essa.
2: Tô pronto.

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2: Meia-noite 31.
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3: 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Mas manda o que tá no seu coração.
4: Porque se fosse eu falaria mais ou menos assim.
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4: 1 e 1.
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1: 1:32.
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1: Renatinho, tu conhece ela?
2: Conheço, cara.
1: Ela me mandou um áudio.
2: O que aconteceu, mano?
1: E eu acho que ela fez de propósito.
2: Me explica essa parada aí.
1: Eu vou te contar.
2: Vai.

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3: 1:54.
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4: Vamos falar de amor assim, amorzinho lá em cima, assim, Goiânia, vem. Fica bonito, vai.

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3: 2 e 3.
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0: gastou dinheiro à toa, né?
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1: 2:19.
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1: 2:34.
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3: Você tá entendendo? Ó, ó. Ó o passo, ó. É assim, ó.

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1: 2:51.
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1: Que música de arrepiar é essa, hein?

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1: 3 e 18.
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1: 3h31.
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3: Oh, Rio Preto! Já diga Arnaldo e Zé Neto e Cristiano junto e misturado, hein?
4: Essa é complicada.
3: Nunca aconteceu comigo.

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3: 3h43.
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3: 4 e 2.
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4: Tá bonito, vamos remar, vai. Remando, remando.
5: Ei,
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3: 4 e 20.
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3: 4h32.
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0: Dá uma aloprada em Simone Mendes, senhoras e senhores!
1: Coisa linda!
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3: 4h50.
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3: 4:58.
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8: 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Você é a instrução de um profissional.
9: Tá, mas me propostei aí. Tu tá sorteiro, eu também tô.
10: Opa! Excelente manhã pra todo mundo. Estamos chegando, felizão da vida, nesta terça-feira, 29 de setembro. Estamos vivenciando os últimos dias do mês de setembro, meu amigo. 5 horas! Wellington Fernandes e você transbordando alegria, felicidade, nostalgias clássicas nesta terçona.
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10: A Rádio Joinvilense de verdade, conectando você com o melhor da música. E é claro, conectando você também com o melhor do presentão, com a resenha, com o café quentinho, com aquele bate-papo bem legal. Vamos conviccionando as minhas amigas do tic-tac-tac-tac-tac-tac-tac. Bom dia, costureira! Opa!
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10: Bom dia pra você, trabalhador, pra você, meu amigo que tá no trânsito, já iniciando essa jornada, motorista de caminhão, aplicativo. Pode aumentar o som, hein? Tá! Tá no ar mais uma edição líder de audiência. Amanhã sertaneja na comunicação do Wellington Fernandes, o WF, que assume o comando da nave mãe a partir de agora. Pode vir.
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4: Brasil. Nós chegamos abraçando o sul do Brasil.
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10: Claro que eu vou abraçando o sul do Brasil nesta essa terça-feira 5 e uma excelente oportunidade para quem gosta de matar saudade, vivenciar os bons e velhos tempos que marcaram época. Tá no ar, o sucesso que você gosta o tempo todo aqui na Rádio Joinvilense de verdade, meu amigo. Para começar, é com o clima lá em cima, estamos vivenciando os últimos dias de setembro. Tá chegando aí o mês de outubro, o mês das crianças, Semana das Crianças também. E a gente já antecipa uma resenha com um bate-papo bem legal aí pra gente brincar aqui nas perguntas e respostas da vida. Valendo presente, é isso? Kit de toalhas da Dele. Rapaz, capricharam. A Dele possui a primeira toalha fabricada com algodão 100% retriável do Brasil. Aí eu dou valor. Aí a produção caprichou. Ó. Por isso que eu falo, rapaz, a galeguinha briga comigo, mas ela é daquele jeito. Por que brigamos, galeguinha? Eita, nós! 5:02, bom dia, Joinville. Bom dia, Manchester Catarinense. Bom dia, Norte Catarinense. Tá no ar a nossa edição.
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4: Epa!
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Por que brigamos? As mineirinhas, Guilherme Santiago, na Rádio dos Melhores Shows, da rádio que conecta você. Ah, meu amigo, sim, é o WhatsApp mais interativo da região. Sim, líder de audiência. E esse WhatsApp do 89, ele causa, vamos causando nessa manhã. 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Envie o seu nome, bairro e a frase, faz parte da nossa vida. Valendo a partir de agora, 991210089. Eu vou repetir, hein? Ó, presentão, tem kit toalha da Deller, lançamento, tecnologia. Rapaz, sensacional, hein? Ó, mas para validar a sua participação, nome, bairro e a frase, faz parte da nossa vida. Valendo! Você pode faturar esse dia 29. Boa sorte! 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

0: 89 Rádio João Invenense de Verdade, o tempo todo, em todo lugar, o Fuscão Preto, Vitor e o Léo, meu amigo, vem escrever sua história juntamente com a gente, juntamente também com a Deller, que vai te dar um baita apresentão nesta manhã de terça-feira, porque ó, tem kit de toalhas Deller. 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Bom dia, boa semana pra nós, Wellington Fernandes, boa semana. Bom dia, dele, faz parte da minha vida, Cristiano César Oliveira. Ô, Cristiano, qual é o bairro, meu lindão? Assina a resenha pro papai. Tá louco, meu celular, tô tentando te ligar, Gabriel. Pois é, tava com saudade do pai, é?
1: Bom dia, Wellington.
0: Ô, Marilda! Tá bom, mulher?
1: Ligadinha na melhor de João e Vida.
0: É.
1: Eu quero esse kit da Deller, hein? Essas toalhas devem ser minhas.
0: Sensacional, né? Você merece, afinal de contas, essa sempre tá colada aqui no nosso 89 Zap. Cês... Tá bom demais, meu amigo. Bom dia, sou a Fabiola Rocha, do bairro Itaú. Parte da nossa vida. Estou ligadinha todos os dias desse horário. Bom dia, ô Fabiola. Bom dia pra você, lindona. Seja bem-vindo, meu amigo Marconê. Quem mais? Marinho da Estrada Bonita também tá participando do sorteio. Todo mundo de olho nesse presentaço. 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Vai

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0: 89, a Rádio Joinvilense de Verdade, Pinha no Pinheiro, Abel e Caim, Contramão, Teonori Paranaense, Caboclo na Roça, é, Peão da Estrada e Caminhoneiro, Fuscão Preto, Vitor e o Léo, cantando e encantando no palco do momento da nossa manhã sertaneja que vai te acompanhando. Você que tá acordando agora, tá levantando, tá se espreguiçando, é, meu amigo, ah, tá, ó, joga essa preguiça lá em cima, lava o rostinho. É, na toalha das antigas, pela última vez, por favor. Opa! Como assim, WF?
1: Brasil!
0: É porque tem um jogão de toalha te esperando, tecnologia Deller pra você, meu amigo. Como que eu faço pra ganhar esse presente? 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
1: Brasil!
0: 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Opa, 5h23. Esse cepo de madeira tá sensacional, o pessoal tá chegando, todo mundo querendo esse presente, cobiçando. Então fala com o WF aqui. Marinho da Estrada Bonita, já falei, tá chegando aqui. Meu nome é Cristiano César Oliveira, bairro Guanabara. Dele faz parte da minha vida. Boa!
2: Claudio de Tinga, a dele faz parte da minha família.
0: É.
2: Bom dia, 59.
0: É, você também pode ser criativo.
3: Pois é, WF, olha ali, ó. 89 tá caprichando, né?
0: É que por aí não tem conversa
3: pois
0: mole.
3: Então aí, ó.
0: Ô, Darcy.
3: Pois é, WF, aí, ó. Faz parte da nossa vida, né? A Deller, né?
0: Claro. Sem dúvida alguma. Franciele. Oi, WF. A Deller faz parte da minha vida, da minha rotina e agora vai fazer parte do meu banheiro. Bacana, sensacional. Quem mais tá com o WF aqui? Pode falar. Bom dia, Wellington. Faz parte da minha vida. Luiz Gonzaga Vieira, Boa Vista. Abraço, abraço e boa sorte pra você, meu queridão. O nosso 89 Zap tá com 89 motivos. Quero toalha dele, Dirceu Francisco dos Santos Aventureiro. Ei, e a frase? Esqueceu, né, Dirceu? Bom dia, WF. A loirinha dos olhos verdes chegou, Giovana Mello. Ô, Giovana Mello, me responda, você quer toalha, tecnologia Deller? Nome, bairro e a frase. Te espero. Vai. Boa sorte. Continua digitando, sobe o feed.
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0: 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Oba, oba! 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
0: Claro que sim, 5:30, junto com a história de Joinville, escrevemos nossa história diariamente na Rádio Joinvilense de Verdade, meu amigo, marca registrada o tempo todo, em todo lugar, uma rádio com a história, com o presente e com o futuro do Joinvilense de Verdade. Vamos causando aí! 89 FM.
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0: Ó, interatividade é a nossa marca registrada no 89 Zap. É por ele que comunicamos com os melhores e maiores ouvintes da nossa...

0: 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Para concorrer esse kit de toalhas de rosto da Deller Marrocos, envie seu nome, bairro e a frase faz parte da nossa vida. Participe, boa sorte, está valendo a sua participação. O nosso 89 Zap é marca registrada e vai causando de montão.
1: Bom dia, meu amigo WF, a dele faz parte da minha vida. WF,
0: fala.
1: Um abraço aí para todo mundo da Cia Florestal.
0: Opa!
1: Deus abençoe nessa semana aí.
0: Amém.
1: Tudo de bom, né? Oi, terçou, né? Vamos para peleia, que não podemos parar.
0: Grande Rogério, pode balançar, Rogério. Bom dia pra você, WF. Quero ganhar esse presentão. Conta tudo. Ele ficou com as perninhas trêmulas. Se a perninha tremeu, é porque a dele chegou e arrasou.
2: Bom dia, xendarada, moçarada, verá, tudo junto, reunido ali na rádio. 89 FM, com nosso amigo Elton Fernandes, um nene. Esse piazinho ali lá no Paraná, né? Tá louco, que xendarada, vocês estão escutando em todo lugar ali, em todo tempo. 89 é a melhor desses dias, tá louco, xende. Vamos, ligue, participe. Esse bicho ali é fera, meu.
0: Tá bom.
2: Um abraço aqui pra você, dela, ótima terça-feira a todos ali.
0: Boa sorte, meu amigo. Quer enxugar o... Enxuga o rosto, meu amor. Como é que é o nome da música? Quem sabe canta.
3: Bom dia, WF. Brasa, Rio Bonito.
0: Boa.
3: 1h, já alterado na 89 FM, possível.
0: Na peleia.
3: 89 FM e Deller. Faz parte da nossa vida.
0: Boa, sensacional. Me coloca no sorteio. 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Além de fazer excelente produto, minha família toda já...

0: Sai daí, Cusco! Eita, Cusco, que é só atrapalha!
1: O Tetelão da Rádio Joinvilense de verdade, o tempo todo, em todo lugar. Bom dia pra você, 5h39, a melhor da música e o melhor do presente também. Você confere aqui na nossa manhã. É amanhã sertaneja, meu amigo. Você que tá no busão aí, que tá indo pro Distrito Industrial, bom dia pra você. Você que tá indo rumo a Deller também, o trabalhador da Deller, né? Presentão da Deller hoje, essa manhã, pintando aqui, meu amigo. Ah, tá com cheirinho de café na cozinha ainda, tá se arrumando ou já tá no trânsito? Então você que tá no trânsito, nos acompanhando, bom... Boa condução aí, bom trabalho. Você que está nas BRs da vida, nos conduzindo, me sinto de copiloto ao seu lado nessa manhã. Aqui não tem moleza, meu amigo. Nosso modão é raiz e a tecnologia é 5G, 10G, conectando você com os melhores lançamentos e você por dentro de tudo, porque é o seguinte, agora você vai enxugar o seu rosto com muita procedência, meu amigo Danilo Régio, motorista de aplicativo, a dele e a 89 faz parte da nossa vida, do nosso dia a dia. Me coloca no sorteio, WF. Deixa, eu quero complementar aqui a minha amiga Morgana, que também está conectada com 89. Bom dia, Morgana. A Morgana Costa do Araquari, a dele faz parte da minha vida. Quem mais? Bom dia. A dele faz parte da minha vida. E Tinga Araquari, Schiller da Silva. O Chile ou Chilei? Bom dia para você, boa sorte. Bom dia, sou a Natalícia da Silva, do Parque Guarani. Quero participar do sorteio da Deller. Meu nome, meu banho, só uso toalha da Deller. São muito macias, recomendo. Ainda mais essa, com essa tecnologia agora, vai ficar mil grau. Uau, sensacional, né, menina? Gente, que loucura.

Cura essa! Vai estar apresentando para você. Bom dia, WF Alexandre Marcon, do bairro Jardim Paraíso. Faz parte da nossa vida dele. E coloca no sorteio. Patrícia, bom dia, menina! Sempre de bem com a vida. Como é que foi o fim de semana, Paty? Dele faz parte da minha vida e da minha história. 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E boa sorte, meu amigo! Ó, é pra enxugar o rosto agora com uma toalha de respeito. Lançamento, presentão aqui da Deler, juntamente com a 89. Amanhã a Sertaneja vai presenteando e vai te acompanhando e musicalizando o seu dia.

89 FM, a rádio. Joinville vê esse de verdade o tempo todo em todo lugar, meu amigo. Vamos causando no 89 já. Trato o coração, meu sofrimento só me faz sofrer também. Sabe aquele invisível que se torna realidade? Pois é. É, enxugue o rosto, meu amor, não chore não. Oh, meu amor, você vai enxugar o rosto numa toalha de responsa, mil grau, de respeito, tecnologia, lançamento dele. Presentão 89 pra você, é fácil você ganhar. 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É marca registrada o tempo todo, em todo lugar. Deixa, eu quero cumprimentar aqui meu amigo Hernandes. Bom dia pra você, obrigado pela companhia. O José Augusto também, tá no Ademar Garcia. Vitória Rayane, no Aventureiro, bom dia pra você, menina. Acompanhando também o Reginaldo, lá no Nova Brasília. Bom dia pro Edson, em Jaraguá do Sul. Michael, bom dia!

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5h51, continue ligado com a gente, porque a gente segue ao vivo, com toda a nossa alegria, retransmitindo, relembrando, matando saudade junto com você e, é claro, musicalizando e presenteando o seu dia com um kit toalha, tecnologia 100% fabricável e rastreável da Dede. Boa sorte, é pra enxugar o rosto de manhã com essa toalha, apresentando. Toalha branca dirigindo, bom dia, só pra celebrar essa conquista. 5h52, bom dia pra você, meu amigo. Juntos e misturados, às vezes até embolados. Dá o start aí, aperta o play, DJ.

0: 89, a Rádio João Inverente de verdade o tempo todo, em todo lugar. Moda bonita pra você chegando na... Só. Rapaz, falar em moda bonita, tudo combinou, né? Toalha Bob Robson e toalha branca Gino e o Geno. Porque é o seguinte, tem presente pra você. 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É para você que tá ligado na 89 que vai receber esse kit toalha com essa tecnologia que a Deller oferece para você. Mas para validar, nome, bairro e a frase faz parte da nossa vida. Participe e boa sorte. Eu quero a sua participação por aqui. Brasil! No final dessa hora você pode faturar. Bom dia, aqui é o Hulk, bairro Glória. Quero participar do sorteio da rádio. Deller usa toalha de banho, de rosto, de cama. Abençoado dia pra nós. Obrigado a vocês, obrigado você, meu querido. Excelente dia aí no Glória pra todo mundo. Abraço, Ricardo de Piraberaba. Enrolado na toalha. Verdade, boneca.
1: E os ouvintes também, nosso grande comunicador WF.
0: Apareceu.
1: Eu quero kit de Gino e Geno, pra mim poder sair desfilando aí com o kit da 89 FM. Faz um tempo que eu não ganho mais kit da 89, hein? Tá, então bom. Tá no tempo, hein? Tá na hora, hein? Brasil! E Valci Francisco do Ademar Garcia.
0: Opa! 6:03, trovejou, mas não choveu. Mas se chover agora, tem uma toalha com tecnologia. 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Nome, bairro e a frase faz parte. Boa sorte!

0: 89 Rádio João Evidência de Verdade, o tempo todo em todo lugar, trovejou, mas não choveu, Chico Amado e Xodó na rádio dos melhores shows e dos melhores presentes pra você, porque a gente sai na frente por aqui, meu amigo, agora é pra você enxugar o rosto, meu amor, de uma toalha com tecnologia Deller, sim, possui selo ABR, respeitada, toalha de rosto, kit Marrocos, envie nome, bairro e 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
0: 6h10, muito bom dia pra você outra vez. De volta por aqui, o Wellington Fernandes, o WF ao vivaço na manhã sertaneja, com muito presentão pra você. Sim, claro, escrevendo a sua história, minha história, aqui na 89 FM, a Rádio João Evidência de Verdade. Continue ligado na Rádio dos Melhores Shows.
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0: Recuse imitações e traz para você nessa manhã tecnologia com um presentão sendo lançado em território nacional. Sim, meu amigo, merece aplausos. Oh, merece aplausos, produção. Opa, vai, solta a vinheta.
15: Brasil!
0: Ah, vou contar tudo e não vou esconder nada de ninguém. Quero espalhar para geral que esse presentão pode ser seu. Sim, claro. Tem baita presente da Deler para você. Como que eu faço para ganhar a WF? 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Seu felizardo nessa terça-feira, você, meu amigo. 6h11, deixa eu contar para todo mundo que tá valendo, ó, kit toalha Marrocos Deler. 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
0: Claro que é, meu amigo, conectando você no WhatsApp mais interativo da região, 991210089. Fala lá, bairro, telefone, cidade, aonde quer que você esteja, fature! A gente vai batendo aquele papo bem legal nessa manhã com os sertanejeiros de plantão, balançando o pé da goiabeira. Pode chacoalhar, Juliano. Vai, Juliano.
16: Chacoalha. Bom dia, WF.
0: Bom dia.
16: Abraço. Uma ótima terça-feira para todos nós. Deler faz parte das nossas vidas.
0: Boa sorte, meu amigo. Bom dia, Andréia Aparecida Boa Vista, faz parte da nossa vida. Oi, Andréia, boa sorte pra você, queridona. Quem mais? Bom dia, WF, abençoada terça-feira pra nós. E pra todos da 89 dele, faz parte da nossa vida. Grande abraço. Peter, do Itaúm. Ô, Peter, abraço pra você e boa sorte, meu nobre. Quem mais? Bom dia, Roseli Pilense, Rodrigues e Tinga. A Deler faz parte da minha vida. Eu quero esse presente com essa tecnologia. Esse lançamento tem que ser meu, WF. 89 faz parte da nossa vida. Toalha Deler, Boa Vista, Gustavo Camacho. Fala, Gugu. Como é que você tá, Gustavito? Quer presente? Enxuga o rosto, Gustavinho. Agora é com tecnologia, né, meu amigo? Quem mais? Chega aqui no 89 Zap. Bom dia, cheguei atrasada. É a Lisa, motorista de aplicativo Itaúm. Quer esse kit de toalha pra usar. Deler faz parte da nossa história, da nossa cidade há anos. Amo, WF. Boa sorte, tirou café aqui. O Marcão já chegou, Marcão? Rapaz, caprichou no café. O Bruno dos Santos, do bairro Aventureiro. Bom dia e boa sorte, ele diz aqui. Faz parte da nossa vida. Será que é sorte ou destino, gente? Espero que o seu destino traga sorte com essa tecnologia. Com esse presentão da Dele. É o 89 FM, caprichando você e conectando você com a tecnologia, né, meu amigo? Tecnologia Dele, tecnologia 89 no ar. 6:15, recusa imitações.

0: 89 da Rádio Jovem Vinícius de Verdade, o tempo todo em todo lugar. Bom dia, boa manhã pra todo mundo aí, 6h19. Por favor, você não vai perder a condução aí. Ô, Nene! Acorda, Nene! 6h19, na Visa com o WF, os melhores artistas na rádio, dos melhores presentes pra você. Gente se ligando na gente, 89 Zap causando. Vamos causar aqui, hein? Ó, final do telefone, 69 WF. Eu adoro você, faz parte da minha vida, você, WF. Tá bom, obrigado, querido. Eliane Santo Antônio, carimbando audiência, faz parte da minha vida, Deller. Quero esse presente, WF. Bom dia, Bruna do Iriú. Deller, faz parte da minha vida, da nossa história. Boa sorte. Quem mais? Edson Carvalho do Aventureiro, Deller, faz parte da nossa vida. Gente, quanta gente querendo presente. Gostaria de ouvir uma música Folha Seca, se der tempo ainda. Obrigada. Final do telefone, 88. WF de Brusque. Tá bom. Quem mais aqui? Bom dia, 89. Deller, faz parte da nossa vida. Agenor Reis, Bummervault. Manda um abraço para a família Reis do Estaleiro. Abraço a todos os ouvintes. Toca Gino e Geno. Valeu, valeu. Ou amanhã, gente, caprichada. A nossa terça-feira tem presentão para você da Deller aí, hein? Participe e boa sorte.
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0: 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Vou te amarrar na minha cama. As Marcianas, meu amigo e minha amiga, só as melhores clássicas da 89. Tudo que é, vai relembrar bons momentos, a gente resgata, retransmite pra você o tempo todo na nossa Manhã Sertaneja, que vai ao ar de terça a sexta, das 5 da manhã às 6h30 da manhã. Aos sábados, o WF te espera das 6 às 8. E o domingão, a gente balança o pé da goiabeira das 7 da manhã até às 10 da manhã. 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E a partir de agora, pode aumentar o volume do seu rádio, consta lá com os tímpanos colados. Você participou, interagiu? Você pode estar no Globo Premiado. 89 FM. Opa!
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0: Claro que é, da hora, qualidade, beleza e tecnologia Deller, pra você ouvinte ligado na Manhã Sertaneja. Girou! Final do telefone 86, parabéns pra você. Ó, quem tá faturando? Opa! É ele, Rogério! Você faturou, Rogério, kit toalha Marrocos da Deller. Ei, ô Rogério, você tem 5 dias úteis pra retirar.

todo lugar, a rádio dos melhores shows, do melhor ouvinte, conectando você no WhatsApp mais interativo e moderno. Pode balançar a produção, tá chegando ele, Marco Aurélio. Ô, Jonathan Marques, abafa o caso aí, Jonathan Marques. 6:26, boa terça-feira pra todo mundo. A gente vai se falando, se trombamos por aí e se comunicamos aqui, ó.

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3: 6:30.
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Bom dia, Joinville. Bom dia a toda a região norte de Santa Catarina. Bom dia, ouvintes da 89 FM. Os mais ligados, os mais atentos da rádio em toda a região. Agora, às 6 horas e 37 minutos, está começando o programa

ponto de partida, com muita informação, comentários com credibilidade e, é claro, a sua participação aqui na 89 FM, a líder de audiência, a número 1 na Rádio Joinville. E muito obrigado para você que esteve até agora na companhia do grande Wellington Fernandes, o WF, que retorna amanhã com o já tradicional Manhã Sertaneja. Mas agora você fica com o melhor do jornalismo. E eu, Marco Aurélio Braga, vou com você até às 8 horas da manhã. Então vamos lá, vamos começar a trabalhar. E nós vamos começar com os destaques do programa de hoje, as informações para deixar você sempre muito bem informado e muito bem informada, porque depois de acordar, comece pelo ponto de partida. E vamos às manchetes. Tem dança das cadeiras na direção da Tupi. Multinacional de Joinville muda alto escalão após renúncia do comando do conselho e muda praticamente tudo. Também o dólar dispara, petróleo passa dos 108 dólares, inflação volta a preocupar. Também você vai saber da reta final da eleição e as últimas pesquisas para a presidência da República. E obra parada no litoral norte, licença ambiental é cassada em novo atracadouro em Balneário Barra do Sul. E também uma tragédia em Joinville, bebê de pouco mais de um mês é encontrado morto dentro de casa no bairro Fátima. E também as informações do esporte com Gabriel Fronzi, a goleada todo sobre o esporte e o jogo do Brasil contra a Austrália agora às 7 horas da manhã. Mas também a participação de toda a nossa grande audiência, porque aqui, vocês ouvintes, são nossos olhos e a nossa voz pelas ruas da cidade. Então vamos lá, tem muita notícia importante, muita notícia relevante, vamos juntos. Hoje, terça-feira, 29 de setembro de 2026.

0: E vamos então ao tempo e à temperatura aqui em Joinville nesse momento. Temperatura de 18 graus na cidade, amanhece nublado aqui na cidade de Joinville, com aquela previsão de hoje até quinta-feira, pelo menos chuva aqui para nossa região. Então vamos continuar monitorando. Temperatura máxima hoje vai chegar aos 23 graus, com previsão de chuva aí à tarde e à noite. E a previsão continua de chuva e muita alerta em toda a região. Vamos ao intervalo comercial, voltamos daqui a pouquinho com muitas informações de Joinville, do Brasil e do mundo. Já voltamos.
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0: Agora às 6h41.
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0: Muito bem, estamos de volta agora às 6 horas e 45 minutos aqui em Joinville. Muito obrigado pela sua audiência, muito obrigado pelo seu prestígio de ouvir o jornalismo da 89 FM. E vamos em frente, né? Vamos na luta nessa terça-feira, dia 29 de setembro de 2026. Já chegamos aí ao final do mês 9, no mês de setembro. Estamos entrando em outubro, pessoal. Daqui 2 meses praticamente aí, 3 meses termina o ano, né? Já vem o Natal, já vem todas as festividades. Eleição aí terminando o primeiro turno agora, dia 4 de outubro. Então vá votar, faça a sua obrigação aí para mudar aí, para fazer essas mudanças que o Brasil precisa tanto. E vamos aí dar a nossa colaboração para as eleições aqui no Brasil. E eu começo dando meu bom dia para ele, né? Ele que está de olho no WhatsApp da 89 FM, sempre atento, sempre ligado, que é o meu amigo Jonathan Marques. Bom dia, John. Ótima terça.
1: Bom dia, Marco Aurélio. Bom dia aos amigos da 89 FM. Estamos de olho no WhatsApp que mais movimenta o norte de Santa Catarina. E, aliás, é esse aqui, ó. Você participa, manda o seu áudio, manda sua mensagem de texto. Sempre lembrando, se for áudio, 10 até 30 segundos, vai ser uma alegria poder ouvir o seu recado por aqui, tá bom? Sempre nome, bairro e aí mandando o seu recado. Lembrando que estamos também nas principais plataformas digitais, Marcão.
0: É isso aí, um grande abraço aí para todo mundo ouvindo 89 FM no YouTube, vendo e ouvindo no YouTube. Deixe seu like, deixe sua curtida, prestigie aqui o jornalismo da 89 FM. Um abraço pro meu amigo Rogério da Silva, que já tá se deslocando lá da Estrada Mildal para a Prefeitura de Joinville, trabalhando e já se comunicando aqui através do WhatsApp. O homem começa agitando. Meu amigo Paulo Roberto, também aqui no Agito, nas primeiras horas da manhã, ouvindo e vendo a programação da 89 FM no YouTube. Um abraço para todo mundo, vamos para a luta. Você que está deixando o filho na escola também. Olha, faz tempo, na semana eu não dei bom dia para os meus amigos e amigas, né? Professoras das redes públicas de ensino e de particulares também. Um abraço para todos os professores, hein? Retinha final do ano, aquela puxada na gurizada, né? É agora ou nunca. Aí um abraço para todo mundo aí da rede de ensino aqui de Joinville e também para os pais, né? Que estão deixando os filhos na escola, aquela correria toda, né? Pega um, pega outro, pega a mochila. Tem gente que esquece, tem gente que faz aquele agito, tem gente que acorda sonolento. Mas o importante é não chegar atrasado na sala de aula, porque a professora fica brava. Fica brava a professora se chega atrasado. E se chega fazendo bagunça, então é o combo, né? É, vamos lá, vamos em frente. O pessoal tá aí circulando pela cidade de Joinville. E vamos lá, né? Um abraço pro pessoal da área da saúde também, hein? Muita gente se deslocando, encontro muita gente que trabalha na área da saúde aqui em Joinville. Pessoal que começa no turno agora, às 7 horas da manhã. Um abraço pra Deis, que trabalha lá no Hospital Regional também. Olha, o pessoal aí, todo mundo já trocando de turno, né? Depois vem o pessoal do plantão aí ouvindo o restinho da programação da 89 FM. Olha, o pessoal aqui no WhatsApp da 89, olha só, já chegou aqui reclamação, né? Olha, bom dia, rua Olíndio João Dias, na frente da casa 128 e 116, estão sem luz nos postes e já fez mais de meses que estão na escuridão, ninguém vem arrumar. Se puder dar uma ajuda, ele agradece aí ao Manuel do bairro Itaúm. Tô pegando a minha caderneta aqui para ajudar o Manuel lá do bairro Itaúm. Em caso de iluminação, sempre importante ligar aí para Queluz, o call center da Queluz, que é o número. Anote aí, João. Anota aí, Manuel. 0800-410-0036. Vou repetir, hein? 0800-410-0036. Mas tá sem luz na rua Olíndio João Dias, na frente do número 128 e 116, ali no bairro Itaúm. Olha, Lisa, motorista de aplicativo, muito obrigado pela audiência, muito obrigado aqui a Lisa, que sempre ligadinha, né? Tá passando agora na esquina da Max Colim com a Marquês de Olinda e nesse momento está tudo tranquilo. Segundo ela, daqui 10 minutos tá virado no caos.

0: Olha, muita coisa acontecendo aqui em Joinville, aqui no Brasil, principalmente na reta final das eleições, né, desse ano. Mas vamos principalmente às notícias da economia, que nós começamos sempre falando sobre o dólar, né? Que o dólar fechou a segunda-feira com alta de 0,85%, cotado a R$ 5,22, o maior valor de fechamento em 6 meses. Na sexta-feira, a moeda tinha terminado a R$ 5,18. O motor externo eleitoral tem impactado no mercado brasileiro. Lá fora, os juros dos títulos do Tesouro americano dispararam depois que o presidente americano Donald Trump rejeitou o plano do Irã para reabrir o Estreito de Hormuz. Ainda aquela polêmica. Então, o petróleo Brent saltou para cerca de 4% e passou a US$ 108 o barril. Já o boletim e também aqui no Brasil, que estão chamando do trade eleitoral, né? Pesquisa para lá, pesquisa para cá, impactando no dólar aí que fechou a R$ 5,22. O boletim Fox do Banco Central também foi divulgado ontem, segunda-feira, e elevou para 4,99 a projeção do mercado para o IPCA de 2026, a inflação. A estimativa para a Selic no final do ano segue em 13,50% e o câmbio, o dólar, está projetado para terminar o ano em R$ 5,20. É, e uma semana decisiva antes do primeiro turno, que acontece agora domingo, 4 de outubro. Duas pesquisas divulgadas nesta segunda-feira estão mostrando disputas acirradíssimas para a presidência da República. A Quest ouviu 2 mil pessoas até o dia 27 de setembro, com margem de erro de 2 pontos. O segundo turno, o presidente Lula e o senador Flávio Bolsonaro empatam com 42% cada um, cravado, hein? 13% votariam em branco e nulo, 3% estão indecisos. Lula também foi testado contra outros nomes. Contra Ronaldo Caiado, também um empate técnico 43 a 40. Já contra o Augusto Cury, 42 a 33, distanciou. E contra o Renan dos Santos, 42 a 39. E contra Romeu Zema, é a maior diferença, 46% contra 30%. Já o BTG, a pesquisa do BTG Nexus, mostra Lula ampliando a vantagem no primeiro turno, 42% contra 37% do Flávio Bolsonaro, 2 pontos à frente no segundo turno também. Nesta pesquisa, a aprovação do governo é de 46% e a desaprovação de 49%. A avaliação negativa do governo chega a 45%. São os números aí que estão impactando e polêmica na campanha eleitoral, né? Porque agora a polêmica da Guerra Santa que se originou aí nas eleições, o Flávio Bolsonaro disse que foi um fake news, dizendo que ia acabar com a padroeira do Brasil, Nossa Senhora Aparecida, aí está dizendo que é fake news, que não disse isso, teve uma movimentação dos influenciadores da Igreja Católica, Lula está pegando essa bandeira como se fosse uma bandeira aí política de ativo, fora o fim das bets, fora o Bolsa Família, fora um monte de outras ações aí tentando impactar nas eleições do Brasil. Aí Joinville e todas as cidades vizinhas aqui passaram a segunda-feira sobre um alerta laranja de tempestades, segundo o Instituto Nacional de Meteorologia, o IMET, válido até às 23 horas de hoje. Chuva de 30 a 60 milímetros por hora, com até 100 milímetros no total, ventos de até 100 km por hora, deram alerta laranja e de perigo para o grau amarelo aqui em Joinville. O risco era queda de energia, árvores caídas, alagamentos, principalmente com a alta da maré, que atingiu 2,30 metros agora às 5 horas da manhã. Mas não teve chuva forte, não coincidiu com a maré, então Joinville passou por essa. Mas em caso de emergência, em ligue em Defesa Civil 199, Corpo dos Bombeiros 193 e na falta de energia, o 116. Olha, muito obrigado pela sua audiência, continue acompanhando a programação jornalística aqui da 89 FM e vou alertar, hein, no dia 4 de outubro, grande programação da 89 FM na apuração dos votos, grande equipe, hein, eu, Marco Aurélio Braga, Gabriel Fronze, Elton Carvalho, Jonathan Marques e Rafael Oliveira, timaço da 89 FM, na apuração a partir das 5 horas da tarde, você vai saber tudo, vai 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Vamos, aguarde mais um momentinho, nós vamos para o intervalo comercial, depois tem a propaganda eleitoral e nós voltamos às 7h25 aqui na 89 FM.
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0: Agora às 6h55.
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14: Agora, 7:26.
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Muito bem, estamos de volta agora às 7 horas e 31 minutos aqui em Joinville. Temperatura na casa dos 18 graus nesta manhã de terça-feira, dia 29 de setembro de 2026. Chegando ao final, o mês de setembro, estamos aí entrando no mês de outubro, um mês aí muito significativo, Jonathan Marques. Outubro é um mês muito especial, né? Você sabe por quê? E que eu estou falando aqui, por que outubro é um mês especial. É 5.2 aí, é no dia 5 de outubro, né? Olha, nesse momento, tá chegando a idade, Jonathan Marques, não é fácil. Olha só, o Brasil tá jogando agora contra a Austrália, daqui a pouquinho nós vamos falar mais com o Gabriel Fronze, ao vivo aqui no 89 FM, e o Gabriel tá monitorando, tá vendo o jogo. Nesse momento, o Brasil vai ganhando de 1-0 da Austrália nesse amistoso que dessa data FIFA prolongada, né? Então tá, o Campeonato Brasileiro parou devido aos amistosos da seleção brasileira. Olha, muito obrigado pela audiência, você que está no YouTube da 89 FM, vou dar um salve aqui especial para o Luciano Carvalho, dando um bom dia, o Nelson Amorim, Fernando Miranda também está aqui. Bom dia, Marcão, manda aquele abraço para o pessoal de Balneário Barra do Sul, do bairro Salinas. Abraço para todo mundo lá, o Fernando de Barra do Sul, Regina Braga também por aqui. Grande abraço para todo mundo ouvindo a 89 FM e participando no WhatsApp. É, no WhatsApp, ali durante o programa eleitoral, nossos ouvintes avisando aqui, né? Avisando que o trem estava passando pela zona sul da cidade. É, tá aí, ó. A Jordane e o Marcos, do bairro Bucarém.

0: para o Brasil. Abraço para todo mundo da 89 FM, o Stefano, que mora em Turim, na Itália. Olha, tem uma reclamação aqui do nosso ouvinte aqui, o Wilson Ricardo, dizendo o seguinte, ó, cadê a guarda de trânsito CI bem me quer no Jardim Paraíso, bem no horário da entrada e da entrada das crianças, atravessar não tem como. Então o nosso ouvinte está pedindo aí apoio da guarda municipal, dos agentes de trânsito, para a travessia das crianças no CI bem me quer. Olha, as eleições chegando ao fim, hein? Daqui a pouquinho termina o horário eleitoral. Na quinta-feira termina, sexta-feira, Jonathan Marques. Voltamos para a nossa programação original, né? Programa sem interrupções. Aquele programa completo de uma hora e meia, começando às 6h30 da manhã, terminando às 8h. Sem a interrupção do horário eleitoral. Domingo tem as eleições. Muita atenção nas eleições, é um período de chuva, a previsão é de chuva no sábado e no domingo, há uma preocupação aí por parte das coordenações de campanhas eleitorais aqui no Brasil para o número de abstenção. Abstenção aqui em Joinville, que chegou a 100 mil eleitores que não compareceram às urnas nas últimas eleições. Esse número aí, não, a tendência não é diminuir, a tendência é permanecer aí nessa casa. Não pode aumentar muito, né? Se aumentar muito, vai ter aí problemas. Alguns analistas que eu estou ouvindo e podcasts, enfim, estão dizendo que a chance das eleições terminar no primeiro turno, principalmente as eleições presidenciais, estão muito relacionadas a uma conjuntura de fatos e, entre elas, a abstenção é o eleitor não ir às urnas agora no dia 4 de outubro. Mas fica aqui o meu destaque, né? Precisamos ir às urnas, precisamos ir votar para aí para decidir quem serão os nossos líderes, né? O pessoal que vai liderar, os nossos servidores, né? Para começar, quem paga o salário é a gente, né? Nos próximos 4 anos, importantíssimo aqui para Joinville e toda a região eleger aqui o maior número de deputados. Na última eleição elegemos só 3 deputados diretamente. O objetivo agora é eleger pelo menos 5 e a projeção que eu faço é que Joinville deve eleger de 4 a 5 deputados estaduais nesse ano, aumentando aí a sua participação na Assembleia Legislativa. Assim eu projeto, e para deputado federal, aí sim, nós teremos aí uma disputa acirradíssima dos candidatos atualmente à Câmara Federal, porque a coisa não está fácil aí, a projeção é a gente ficar com 1 ou 2 deputados federais aqui da região, e alguns analistas que eu tenho conversado, analista gente da política, enfim, pô, Joinville corre o risco de inclusive não ter nenhum representante na Câmara Federal. Então vamos lá, vamos analisar aí os nossos representantes aqui da região norte. É, e hoje tem debate, hein? Debate, aquele último debate, o último suspiro. Muita gente aí confirmando as participações aí nos debates. E aqui em Santa Catarina, o debate hoje da NSC TV, o último debate depois da novela, né? 10h30 da noite, vai ter aí exatamente 10h15 da noite, logo após a novela, Quem Ama Cuida, o último debate dos candidatos ao governo aqui de Santa Catarina. Por enquanto, participação de todo mundo. Na presidencial tem aquela coisa, né? Se o Lula não vai, o Flávio não vai. Se o Flávio vai, o Lula vai. E aí fica nessa briga. Por enquanto, os dois não participaram de nenhum debate. Vamos ver o debate da Globo. Último debate, quinta-feira. Quem é que vai participar? E se terá debate, né? Se não, segue assim mesmo. Vamos embora. Olha, vamos para o panorama financeiro hoje aqui no Ponto de Partida.
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0: E hoje é dia de Panorama Financeiro, aqui na 89 FM, no programa Ponto de Partida, com dicas dos especialistas da Sicredi sobre economia e negócio. 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
0: Esse foi o Panorama Financeiro, espaço dedicado para informações e também dicas econômicas aqui que impactam no seu dia a dia, um conteúdo com a participação dos especialistas da Sicredi Norte de Santa Catarina. O Panorama Financeiro vai ao ar todas as terças e quintas-feiras com participação ao vivo da especialista Thalita Salles aqui no Ponto de Partida. Tá aqui o Rodrigo Sames dizendo o seguinte: vamos lá, vamos começar a trabalhar. É o slogan do início do programa, né? Vamos lá, vamos começar a trabalhar. Olha, uma tragédia aqui em Joinville, hein? Um bebê de apenas 1 mês e 13 dias foi encontrado morto na tarde de ontem, segunda-feira, em uma residência na rua Bom Pastor, no bairro Fátima, aqui em Joinville. Segundo informações da Polícia Militar, a mãe relatou que amamentou a criança por volta das 5 horas da manhã e em seguida os dois voltaram a dormir. Por volta do meio-dia, ao acordar, ela percebeu que o bebê não apresentava sinais de respiração e acionou o SAMU. A família foi orientada pelos socorristas a iniciar imediatamente as manobras de reanimação, mas os pais realizaram as massagens cardíacas de ventilação até a chegada da equipe de emergência, mas não conseguiram recuperar a vida do bebê. A Polícia Civil e o Instituto Geral de Perícias foram acionados para realizar os procedimentos necessários. O local foi isolado e preservado pela Polícia Militar para os trabalhos periciais. A causa da morte vai ser investigada. Um boletim de ocorrência foi registrado pela Polícia Militar. Triste situação aí, numa tragédia, né? Um bebê de apenas 1 mês e 13 dias.

É, e as chuvas têm preocupado aqui a Defesa Civil aqui de Joinville, hein? Ontem, a Defesa Civil aqui da cidade deu um alerta laranja de tempestades por volta aí, válido até das 9 horas da manhã até a meia-noite. Chuvas que podem atingir de 30 a 60 milímetros por hora, com até 100 milímetros no total, ventos que podem chegar a 100 km por hora. O nível laranja é de perigo, um degrau acima ao índice amarelo, né? O índice amarelo que também é preciso aí tomar muita atenção. E também aí ligar para os telefones em caso de emergência, a Defesa Civil 199, o Corpo dos Bombeiros 193 e também aí a falta de energia pode ligar para o 116. Ó, para você que não tá acompanhando, tá no carro, amistoso, Brasil, seleção brasileira contra a Austrália, tava 1-0 pro Brasil, primeiro tempo, agora 30 minutos, a Austrália acaba de empatar. 1-1 no amistoso, que beleza.

0: Olha, o amigo Walter aqui, sempre atento às notícias do Joinville em Foco e também, principalmente do Ponto de Partida, está me fazendo um questionamento político aqui. Está dizendo assim, Marcão, como é que explica? 49% desaprova o atual governo e, mesmo assim, ele lidera as pesquisas eleitorais, segundo o Wagner aqui. Que pergunta, hein? Pergunta boa essa aí. Olha, na verdade, então, o Lula está quase nesse patamar aí. Nas pesquisas mostram que ele está 45, 43, 46. Acontece que tem outros candidatos também, né? Quem reprova o Lula tem... Você percebeu o seguinte, do espectro da esquerda só tem o Lula. Então todos os votos de quem vota na esquerda vai para o Lula naturalmente. Já a parte da direita, de oposição ao Lula, tem pelo menos 5 candidatos, né? Tem aí o Flávio Bolsonaro, tem o próprio Romeu Zema, tem aí o Ronaldo Caiado, né? Tem o Ronaldo Caiado, tem aqui o Renan dos Santos, né? Tem o Augusto Cury, então acaba diluindo. O que acontece? Soma a porcentagem desses candidatos aí, os nanicos, vamos dizer assim, a terceira via, junto com o Flávio Bolsonaro, vai bater os números. E tem muita gente indecisa também, desses a prova não sabe ainda quem votar, não se decidiram ainda, tem gente que não vai, que reprova o governo e está desacreditado que nem vai votar, ou vota em branco, ou vota nulo. Enfim, tem uma matemática aí, mas está batendo os números, tá? A reprovação do governo de 49% está batendo aproximadamente aí com intenção de voto do Lula e também e vindo para os outros candidatos a votação antipetista. Olha, é um destaque importantíssimo. Acabei de receber essa mensagem aqui através do WhatsApp da 89FM de um alerta que é muito importante para você fazer aqui no nosso ouvinte. Vou até pegar o nome dele aqui, o André Cercal, sempre atento, André Cercal, sempre participando. E ontem eu recebi de alguns colegas também esse alerta para eu falar aqui nos microfones da 89FM. Estava quase passando batido, Jonathan Marques. Eu vou falar depois do intervalo comercial. É para você atualizar o e-título no seu celular. Atualize, pode ter problema no dia da votação. 2 dias tentando acessar, o Cercal não está conseguindo e precisa verificar aí o e-título. Você que quer votar com o seu celular, né? Com o título eleitoral, você não pode levar o celular até a urna, mas você pode apresentar o e-título para ali o fiscal. Então, muita atenção no e-título, eu falo mais sobre isso depois do intervalo comercial. A gente já volta também com o comentário de Gabriel Fronzi.
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0: Agora às 7h46.
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0: Muito bem, estamos de volta agora às 7 horas e 51 minutos. Decolou o avião, hein? Tá decolando o avião aqui da 89 FM, líder de audiência. Muito obrigado pelo prestígio de acompanhar aqui o jornalismo da 89 FM, hein? Olha, eu vou falar um negócio para vocês, ó. É muito importante aqui, eu falei no final do bloco anterior, você atualizar o seu e-título, hein? O prazo para baixar ou atualizar o e-título termina agora, dia 3 de outubro. Véspera das eleições, no sábado, fazer o download aí no TSE, pro dia da eleição evitar sobrecarga no serviço. Já tem gente aí, como o Cercal, que tá identificando aí uma sobrecarga, não está conseguindo baixar aí o aplicativo e atualizar. Eu já fiz isso, você tem ali que fazer novamente a biometria, né? Você de novo tem que mandar uma foto lá, fazer aquela coisa, celular mais perto, celular mais longe, aquela coisa toda, né? Enquadra bem, lugar iluminado, para você ter validado aí, evitar problemas no dia das eleições, porque está pedindo atualização, hein? O aplicativo é gratuito, pode ser baixado aí nos sistemas Android ou iOS, você baixa lá, não precisa levar o papel, leva o celular, mostra o título de título, tem um QR Code ali, passa a valer, deixa o celular do lado e vai votar lá na sua cabine. Não pode levar o celular na cabine para não registrar o voto, né? É proibido. Então, atualize, tem muita gente com essas dúvidas. Ontem eu recebi algumas mensagens de colegas e amigos dizendo, ó, Marcão, dá esse toque para o pessoal não ser surpreendido aí com a questão do e-título. Então, atualize. Também um abraço para a Kátia da Spec TV, que é a empresa de clipagem aqui de Joinville, Geraldo Leon, grandes amigos, que avisou ontem desta questão aí da atualização do e-título. Olha, e tem uma reviravolta na Tupi, hein? Reviravolta grande na Tupi, principalmente é uma das maiores empresas do mundo e é daqui de Joinville, com certeza, né? A companhia divulgou ontem, através da assessoria de imprensa, eu recebi o comunicado de uma ampla reorganização que inclui renúncia do atual presidente do Conselho de Administração da Tupi e uma consequência troca em cargos estratégicos da alta diretoria da Tupi. A mudança no topo da estrutura começou com a saída do Jaime Luiz Kalsinski da presidência do Conselho. O executivo apresentou carta renúncia que passará a ter efeito de até 60 dias ou assim que o seu sucessor possa tomar posse. Para o seu lugar, a Tupi pretende indicar Geichiro Matsuo Genzo, atual diretor vice-presidente de Estratégia em Novos Negócios e Inovação. A indicação ainda passará pela aprovação dos acionistas em Assembleia Geral Extraordinária. Mesmo com a renúncia do comando, a intenção do colegiado é indicar Kalsinski para atuar como membro externo do Comitê Estratégico da companhia. E também aí as mudanças nas trocas aí das vice-presidências. A mexida na cúpula não ficou restrita ao conselho e a Tupi promoveu já uma reestruturação direta dos seus executivos às frentes das áreas comercial, de operações, compras e energia. Mudança radical e muito emblemática aí na Tupi, aqui de Joinville. A Tupi, né, tem plantas aqui em Joinville, em Betim, em São Paulo, operações no México e em Portugal, uma das empresas multinacionais mais importantes do Brasil. Vamos falar de esporte agora? Esporte é com o Gabriel Fronzi, que entende aqui do riscado aqui na 89 FM.
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2: E situação da seleção brasileira, hein, Marcão? Um ótimo dia para você, para o Jonathan e para todos ligados na 89 FM. Brasil com muitas mudanças no jogo de hoje, né? Foram 7 alterações em relação ao jogo da última sexta-feira. E por mais que o início de partida da seleção brasileira hoje em Brisbane tenha mostrado uma desenvoltura melhor, o placar não está ajudando tanto a equipe do técnico Carlo Ancelotti. Vale lembrar, né, Marcão, que antes dessa data FIFA contra a equipe da Austrália, da última vez que a seleção brasileira tinha enfrentado a Austrália, o Brasil venceu por 4-0 com 2 gols de Diego Souza, hein? Técnico do Joinville. Diego Souza, que agora tem um tempo a mais para trabalhar, visto que o Jack só volta a campo na outra semana, né? No dia 11 de outubro, jogando fora de casa às 5 da tarde contra a equipe do Santa Catarina lá em Rio do Sul. Com isso, o Joinville vai ter um longo tempo para trabalhar e, obviamente, se espera que fora de campo as coisas também aconteçam, principalmente no que tange os salários dos atletas e também dos profissionais do Joinville. Inclusive, Marcão, a gente fez recentemente, né, um levantamento dentro do 89 Esporte sobre a média de público do Joinville, que é completamente sofrível dentro dessa Copa Santa Catarina e não ultrapassou os 400 torcedores no jogo do último sábado contra o Barra lá em Jaraguá do Sul. Isso é muito sistemático assim também, sabe, Marcão? Porque Joinville tem poucos profissionais à disposição, não existe uma gestão, né, colaborativa para isso, e sem ações de marketing ou de outras rentabilidades, o clube acaba se esvaindo e ficando nesse marasmo. E a partir do meio de meia a gente volta dentro da 89 FM, do 89 Esportes, falando bastante sobre o jogo da seleção brasileira e avaliando o desempenho do time do técnico Carlo Ancelotti. Valeu!
0: Valeu, Gabriel Fronze aí, fazendo as atualizações. Como eu tinha dito, o Brasil tá ganhando 1-0, a Austrália empatou 1-1, a Austrália virou 2-1, e agora, nesse exato momento, enquanto Gabriel Fronze falava, pênalti para o Brasil, Rafinha na bola, o Brasil pode empatar a partida em 2-2 nesse momento, hein? 7 horas e 57 minutos, aqui eu estou acompanhando pela televisão, aqui no estúdio da 89 FM, Brasil aí para bater o pênalti para empatar, vamos ver se o Rafinha vai acertar, né? Aqui eu não vou dar uma de narrador aqui, dar uma de Douglas Martins, que é o especialista nas narrações esportivas aqui na 89 FM, o Rafinha bateu e empatou 2-2 no amistoso contra a Austrália. É a segunda vez, hein? O Gabriel Fronze fala e sai um gol, né? O Gabriel tá ligado aqui. Isso é importante. Olha, muita gente agradecendo a dica aí do e-título, hein? Já estão mandando fotos aqui, justamente mostrando que os aplicativos estão desatualizados. Então tem que atualizar o e-título, até sábado, hein? A Eliane aqui está mandando também mensagem. Obrigado pela dica, Marco Aurélio. Está desatualizada a versão dela do e-título. E também o Antônio Tomás mandou aqui essa informação também, dizendo que o e-título dele estava desatualizado e tem que atualizar. Vamos lá, né? Eleição agora domingo, a partir das 8 horas da manhã, você cumprir aí a sua obrigações. Temos candidatos aqui de Joinville, principalmente aqui para nossa região, importantíssimo eleger representantes. São aproximadamente 20 candidatos a deputado estadual e 15 candidatos a deputados federais aqui em Joinville. Amanhã eu vou dar a lista atualizada, hein? Ontem eu publiquei a lista no meu portal, a lista dos 20, já vem gente dizendo que não tem mais candidato de Joinville. Mas como assim? Mas agora apareceu o candidato de Joinville? Sim, tem candidato de Joinville também. Vou dar mais uma revisada nos números, vai aumentar o número de deputados estaduais aqui de Joinville. E eu falo amanhã, na edição de amanhã do programa aqui no Ponto de Partida na 89 FM. É, o João do América tá dizendo o seguinte, com a inteligência artificial e aqueles óculos escuros lá de IA, o pessoal vai começar a registrar o voto, hein? Aí a dica, a tecnologia chegando, hein? Então vamos ver, daqui a pouquinho vai ter que votar sem óculos. Não pode. Olha, vamos chegando ao final do programa Ponto de Partida. Muito obrigado pela sua audiência. Você que participou através daqui do WhatsApp do 89 FM ou você que está no YouTube em todo o Brasil, em todo o mundo. Muito obrigado pela audiência. Jonathan Marques, até amanhã com mais uma edição do Ponto de Partida.
3: É isso. Um abraço para você, Marco Aurélio. Um abraço a todos os amigos da 89 FM. Vamos fazer uma excelente terça-feira.
0: Vamos fazer uma excelente terça-feira, dia 29 de setembro de 2026. Eu, Marco Aurélio Braga, retorno mais tarde, em 6 horas da tarde, com o programa Joinville em Foco, um giro pelas principais notícias do dia de hoje. E eu e Jonathan Marques retornamos amanhã, 6:30 da manhã, com o programa Ponto de Partida, para deixar você muito bem informado e bem informada. Beijo no coração de todos, uma ótima terça-feira e, na sequência, você fica na companhia dele, Douglas Martins, e o Manhã Premiada aqui na 89. Tchau!
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3: 8 e 2.
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25: 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Está começando o nosso

0: madrugada na 89 FM, Joinvilense de Verdade. Hoje, terça-feira, dia 29 de setembro de 2026. Temperatura marcando 19 graus em Joinville, tempo nublado. E nós vamos juntos com as melhores músicas para os melhores ouvintes. Eu tenho por aqui hoje kit 89 com guarda-chuva, tem kit 89 com camisa, só tá faltando você participar.
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0: 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Chegando o embaixador Gustavo Lima, bala alojada.

0: Fortaleza
1: Wesley Safadão. Wesley Safadão com o Guilherme na 89. Mentirosa, você curtiu por aqui também. Orçamento de Luan Pereira com Ana Castela. Deixa aí o Murilo Rufi e Carona de Matheus e Cauã.

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1: 8h23.
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1: Tempo nublado em Joinville, 20 graus.
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0: 99121-0089, você participa aqui da Manhã Premiada comigo, Douglas Martins. E ó, tem par de passaporte Beto Carreiro, tá? Chegou agora, o pessoal da produção colocou aqui, par de passaporte Beto Carreiro, 99121-0089, hashtag Prêmios89.
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0: Kleber e Cauã, muito estranho.

0: Gustavo Mioto na 89. Solteiro não trai. Tocou por aqui fotos de Victor e Léo, 200 anos e Yasmin Santos e também muito estranho Kleber e Cauã. 89 FM. 8h42.
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0: Tempo nublado em Joinville, 20 graus.
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10: Bem, 89 FM, Joinvilense de verdade, manhã premiada comigo, Douglas Martins, tá chegando por aqui a Rádio Novela 89.

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1: 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Novela Araguaia. Solano chega a Araguaia e descobre segredos de uma maldição ligada à sua família. Mentes também. Zezé de Camargo e Luciano embalou essa novela do ano de 2010. Vamos ouvir. 8h48.

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3: Jorge. Matheus.
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Marília Mendonça na 89, Folgado, você curtiu por aqui também, Amor Ideal, Oswaldo Júnior, Loira do Paraná, Hugo Henrique e Mentes Tão Bem, Zezé de Camargo e Luciano, novela Araguaia.

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2: 93.
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2: A Secretaria de Educação de Joinville divulgou 625 vagas em centros de educação infantil conveniados. São 484 vagas parciais nos períodos da manhã ou tarde e 141 vagas no período integral. O cadastro ou atualização dos dados pode ser feito até quarta-feira, amanhã, dia 30, meio-dia. 96 agora na 89 FM. Para mais informações, continue na número 1. Alegria, a gente segue por aqui na 89 FM, Joinvilense de Verdade, manhã premiada comigo, Douglas Martins, e você participa. 991210089.

0: isso, 991210089. Eu tenho o kit 89 mais camisa por aqui, porém eu também tenho um par de passaporte pro Beto Caiado. Aliás, não é kit 89 mais camisa, é kit 89 mais guarda-chuva e o par de Beto Carreiro te esperando. Hashtag prêmios 89.
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2: Queria ter um cadeado pra trancar seu
0: Danilo e Davi, não mexe nas minhas gavetas.

0: São Paulo!
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0: Só os anjos cantam comigo, hein?
1: Bela canção de Luan Santana, Tudo o que Você Quiser. Você curtiu por aqui também, A Gente Separou, do Dilsinho com Ian, Traumatizei, Henrique e Juliano, Oi Nego, Jefferson Moraes com Maraísa e Não Mexe nas Minhas Gavetas, Danilo e Davi. 89 FM.
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1: 9:22.
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1: Tempo nublado em Joinville, 22 graus.
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0: manhã premiada aqui na Joinvilense de Verdade, 89 FM, nesta terça-feira. 89 FM. E você participando, tá, gente? 991210089, hashtag Prêmios89, porque eu tenho um par de passaporte pro Beto Carreiro.
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0: Eduardo Costa.

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1: Ícaro e Gilmar, no 89, não me esquecerás. Tocou por aqui, até quando Péricles com JP, desencontro de mensagens, Marília Tavares e Amor de Violeiro. Essa música que é a composição do Eterno Rick e o intérprete é o Eduardo Costa. Na volta do intervalo tem a pancada da semana. 89 FM.
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1: 9:42.
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1: Tempo nublado em Joinville, 22 graus.
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1: Gustavo Mioto. Eu...

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0: Guilherme Santiago na 89. E daí? Tocou por aqui também Saudade Inconveniente. Menos é Mais com Pablo. Pra você da Paula Fernandes e Sei Tocar Violão, Cleiton Romário. A dose dupla tá chegando daqui a pouco. Calma, já voltamos.
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0: 10 e 3.
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3: A Defesa Civil de Joinville mantém o alerta para a possibilidade de alagamentos hoje, por causa da combinação de maré elevada e temporais pontuais. A previsão indica chuva intensa em alguns momentos e rajadas de vento. A orientação é evitar áreas alagadas e deslocamentos desnecessários durante chuva forte. Agora 10h07. Para mais informações, continue na 89 FM. Terça-feira, dia 29 de setembro de 2026, temperatura marcando 22 graus nesse momento em Joinville. E com muita alegria está chegando por aqui a Dose Dupla, duas do seu artista favorito.
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3: Dose Dupla de hoje com o embaixador Gustavo Lima. Amor de Primavera e Refém.

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0: Simone Mendes na 89 FM, Erro Gostoso. Tocou por aqui também por Tia Maracim, Edson e Hudson, Refém e Amor de Primavera do embaixador Gustavo Lima na dose dupla. 89.
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0: 10h22.
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0: Tempo nublado em Joinville, 23 graus.
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6: Muito bem, 89 FM, Joinvilense, Liberdade. Manhã premiada comigo, Douglas Martins. Eu tenho um convite muito mais que especial pra você. Presta atenção, tá?
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6: Chegando Traia Véia, o lugar mais triste do mundo, 10h28 na Joinvilense de Verdade.
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2: César Menotti, Fabiano, na 89 FM. Caso marcado. Tem data marcada também, tá? Dia 12 de outubro, na Praça Dario Salles. Tem Dia das Crianças da 89 com a Guarda Municipal, essa parceria incrível. E aqui na 89 nós estamos com ponto de arrecadação para brinquedos. Então você que quer doar o brinquedo, traga aqui na Rua Lages, número 26, que dia 12 de outubro será muito bem distribuído, tá? O endereço está perfeito para você. Rua Lages, número 26, vai ser bem destinado.
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2: 10h43. 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
3: Chegando amigos no rádio por aqui.
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3: Sonho de amor. Zezé de Camargo e Luciano.

0: Fernando em Sorocaba, na 89 FM. Menina de Fivela, resultado do sorteio, vamos lá. Kit 89 com guarda-chuva para o Eduardo do América, final do telefone 5312. E no final do delivery nós teremos o resultado do par de passaporte para o Beto Carreiro. Então participe, peça a sua música, tá?
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0: 10h59.
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0: Uma rua do bairro Fátima recebeu a primeira etapa de pavimentação, com cerca de 300 toneladas de asfalto. O trecho faz parte das intervenções previstas para melhorar a ligação viária da região. O trabalho integra as obras do chamado Eixo Anêmonas, que terá ligação entre as ruas Guanabara e Anêmonas. Agora 11:02. 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
0: Muito bem, 89 FM, Joinvilense de verdade. Começa agora o Delivery. Sua música entregue na hora aqui na número 1 de Joinville.

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2: 991210089, Delivery, sua música entregue na hora, na número 1 de Joinville, nesta terça-feira, dia 29 de setembro de 2026, temperatura marcando neste momento em Joinville, 24 graus, tempo nublado, mas previsão para chuva mais tarde, tá? Então, muito cuidado, todo cuidado é pouco, leve guarda-chuva onde você for na nossa cidade. Isso é muito importante. Ó, e nesta última terça-feira de setembro, como passou rápido setembro, hein? Outubro já tá aí, dia das crianças, aí logo passa o dia das crianças, vem o Natal, quando vai ver, acabou o ano. O ano já tá entrando na sua reta final, por isso que a gente tem que aproveitar cada dia, né? Com muita alegria, com muito empenho, porque passa rápido demais. O nosso WhatsApp tá esperando por você, 991210089. Pra quem não me conhece, muito prazer, eu me chamo Douglas Martins. E todos os dias ao seu lado aqui no 89 FM, trazendo muita música boa, muita diversão, muitos prêmios, como por exemplo o de hoje, um par de passaporte para o Beto Carreiro. Tá bom? É só pedir a sua música, seu nome e seu bairro, e você já está participando do nosso sorteio.
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2: Bora de Daniel, amei uma vez só. Só isso. 11:04.

0: Muito obrigado, gente.
1: Obrigado.
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3: Delivery. Bom dia, 89. Toca aí Marília Mendonça e Nayara Azevedo, 50%. Ofereço para todos que estão ouvindo aí da rádio. Beijos.

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2: Bom dia, Andréia do Paranaguá Mirim. Quero ouvir Ana Castela, É Que Eu Te Esqueci.

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2: 11:21.
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4: 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Valeu, Douglas! 89 Flash!
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20: Bom dia, Romeu Conde Araquari. Gostaria de ouvir a música com Paula Fernandes, Pássaro de Fogo, oferecendo para todos os ouvintes. Um abraço.
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Olá, bom dia, Douglas Martins. Meu nome é Sebastião, do Nascimento, bairro Kumasa. Gostaria de ouvir a música Perigosa, Linda e Bandida do Corpo e Alma. Toca aí pra mim, obrigado.

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2: 11:42.
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2: Tempo nublado em Joinville. 25 graus.
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25: Bom dia Douglas, bom dia 89, Sidney Alves Gavassi do Panágua, toca aí pra nós Douglas. Ah, eu adoro amar você com Daniel, valeu, um abraço, tamo junto, me põe no sorteio dos passaportes aí, valeu.

Gustavo Lima na Castela, Canudinho. Tá chegando o horário eleitoral gratuito. O par de Beto Carreiro vai pro Samuel Rodrigues, de Araquari, final do telefone 3422. O pessoal da produção vai entrar em contato, tá?

0: 11:54.
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1: Meio-dia e 25.
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0: Douglas Martins.
1: Muito bem, relógio marcando meio-dia e 31, horário de Brasília. Hoje, terça-feira, dia 29 de setembro de 2026. Está começando com muita alegria o nosso 89 Esportes.
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1: E 89 Esportes de hoje, para falar muito do Joinville Esporte Clube, do Jack Futsal, do Joinville Vôlei. E também nós temos um convidado mais que especial aqui no nosso estúdio, Fernandinho Santa Clara, para falar desses projetos maravilhosos que ele tem. E hoje nós vamos falar de paradesporto. Ó, sua participação é através do nosso WhatsApp, que é esse aqui.
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1: O homem que estava hoje era maternidade, não sei.
0: Gabriel Fronzi.
1: Já de olho no Joaquim, o Gabriel Fronzi. Seja muito bem-vindo.
4: É, eu disse e repito, né? O Joaquim tá só esperando o quarto árbitro autorizar, né? No momento em que o quarto árbitro autorizar, vem aí o Joaquim, né?
1: Quantas semanas a Júlia tá?
4: 37 semanas mais 4 dias.
1: Então tá quase.
4: 37
1: mesmo.
4: Semanas mais 4 dias. É uma onda, né, de bebês que estão chegando por aí. Aliás, quem está na...
1: Uma onda de bebês.
4: Não, quem está na maternidade hoje é meu parceiro Matheus Schineck, né? E tá quarto filho, entendeu? Tipo, os ouvintes da 89 aqui, uma galera. O John já me mandou foto hoje. Rodrigo Olhares já me mandou foto com o bebê também. Tá uma onda aí. Mas enfim, vamos falar sobre a seleção brasileira, né? Uma vitória que, mais uma vez, não convence. Mas, pelo menos, dá uma tranquilidade maior, né? Pro técnico Carlo Ancelotti com esse triunfo de virada contra a seleção australiana. Sobre o Joinville... Poucas novidades no front, e o fato é que o Joinville agora tem um período maior, né, de preparação até o confronto contra a equipe do Santa Catarina. É, e falando sobre uma outra equipe joinvilense por aqui, vai dar uma clareada pro Manchester, tá?
1: Uhum.
4: Vai dar uma clareada pro Manchester, porque o Manchester já venceu o jogo dele e existe uma denúncia irrefutável contra o Inter de Lages.
1: Ih,
4: por
1: rapaz.
4: A escalação de um jogador irregular. E com isso, pô, se são poucas equipes na disputa, o Inter já tá saindo dessa briga inicial, pode dar uma clareada pro Manchester, que subindo joga contra o Joinville na Série B do ano que vem.
5: Assim como o Nação e o Fluminense.
1: Ou seja, nós teremos provavelmente
5: quatro times.
1: Joinville, Fluminense, Nação e Manchester. Meu Deus do céu.
0: Elton Carvalho!
1: Ô Elton, você está bem, meu amigo Elton Carvalho?
5: Tudo certo, Douglas. Um abraço para você, para o Gabriel, para nossa audiência, para o Fernandinho, que daqui a pouco a gente conversa aqui também. É, hoje a gente vai ter também a oportunidade de falar bastante sobre essa vitória da seleção brasileira, né? Que, assim, por alguns jogadores valeu, mas pelo conjunto eu acho que poucas novidades, né?
4: Sim.
5: A gente teve basicamente os melhores momentos da seleção brasileira nessa gestão Ancelotti apareceram ali, né? Que é aquele jogo de transição rápida, uma retomada de bola, enfim, uma individualidade. Mas eu assim, espero que ao longo desse novo ciclo a gente tenha ideias diferentes coletivas, mas... outras coisas, mas talvez mais com a cara do futebol brasileiro. Enfim, mas teremos tempo para falar sobre isso, né? Esse amistoso, essa vitória da seleção brasileira por 4-2. Mas, como a gente falou, vamos falar do Jack, da Copa Santa Catarina, que tem essa parada agora aí, né? Falar, enfim, do Manchester, como destacou o Gabriel, e com o nosso convidado de hoje por aqui.
1: Perfeito, e ele já está aqui no estúdio, Fernandinho Santa Clara. Primeiro que é sempre um prazer recebê-lo por aqui. E nos bastidores a gente estava com umas histórias legais. Ele que jogou com o técnico Diego Souza no Atlético Mineiro em 2010. Eu estava desejando boas vibrações ao Joinville aqui nos bastidores, o Fernandinho, que tem um carinho muito grande por essa camisa. E também tem um carinho muito grande pelas crianças, pela formação dos cidadãos, pelos projetos do Instituto IDF6. Fernandinho, que prazer recebê-lo por aqui para falar desse projeto.

0: Uma boa tarde também para todos os ouvintes aí da 89.
1: Fernandinho, a gente percebe que o Instituto Esportivo Fernandinho, pô, vem há muito tempo lá na Vila Paranaense fazendo um belíssimo trabalho, a gente frequentemente está por lá também, consegue perceber o quão as coisas têm melhorado, não só para a comunidade que está presente por lá, mas para todos os envolvidos de modo geral. E agora, pô, a gente conversava, vocês estão dando mais um passo, agora é o passo envolvendo também o paradesporto. Explica um pouquinho para a gente sobre isso.
0: Isso, verdade, Gabriel. E assim, né? Você falou bastante tempo, mas esse bastante tempo são apenas 5 anos, né?
1: Pois é.
0: Só temos 5 anos
2: Parece
0: de
2: mais, né?
0: instituição, né? Nós montamos o Instituto em 2020, mas infelizmente com a pandemia, não teve como dar continuidade em 2020. Iniciamos em 2021. Então estamos aí há 5 anos lá na Vila Paranaense. E a gente é muito grato por estar lá, pela comunidade abraçou. O presidente da associação também nos
1: Sim.
0: abraçou, acho que isso é importante, né? Porque hoje as associações elas são muito fechadas e abraçar um projeto como o nosso, né? Que é gratuito, né? As associações elas precisam de recursos para manter a associação. E o presidente, o presidente Adenir, que deve estar nos escutando agora, aproveitar e mandar um abraço para ele viu que a ideia era boa e falou: não, se é para a comunidade, então vamos abraçar. Então por isso que a gente está lá até hoje, temos essa parceria muito legal. E o projeto Paradesporto, né? Nós já oferecemos aulas. Para as crianças, né? Lá o projeto Esporte para a Vida, que finalizou há 3 meses atrás, que também irá iniciar, né? Então hoje eu vim aqui falar das 40 vagas do Paradesporto e mais 200 vagas que nós teremos, que é o Esporte para a Vida. Então o Paradesporto é só para crianças PCD, né? Crianças e adolescentes PCD que tem a laudo. Então você pai, você mãe, que seu filho de 6 a de 15 anos, seu filho tem um laudo, né, de alguma com alguma deficiência, então ele pode participar especialmente do
1: E o
0: paradesporto.
1: que que vão ter nessas modalidades do
0: O
1: paradesporto?
0: paradesporto nós teremos aula de jiu-jitsu e capoeira.
1: Legal.
0: Jiu-jitsu e capoeira. Então serão 40 vagas, né, já estão abertas. Essas vagas, provavelmente agora, eu saí do instituto agora há pouco, né? Nós já tínhamos 15 vagas já, então
1: Pô, que legal.
0: nós só temos agora 25 vagas disponíveis.
1: Já preencheu
0: Então,
1: 15, né?
0: você, pai e mãe, né, que
1: Boa.
0: tenha seu filho que tenha algum tipo de deficiência, pode ir lá nos procurar, né, nas nossas redes sociais ali, que é o Instituto Desportivo Fernandinho. E até pelo Google também, hoje é bem
1: Claro.
0: fácilzinho ali, só colocar Instituto Fernandinho que já vai aparecer o nosso site lá, né, que é idf6.org.oficial.
3: Ô, Fernandinho, primeiro, te agradecer mais uma vez por vir aqui, né, falar do Instituto que, como você falou, né, ele beneficia tantas pessoas, né? A gente começou a conversar lá quando você teve essa, basicamente, a ideia, né?
0: Verdade.
3: E hoje você traz aqui pra gente essa boa notícia aí de ter 40 jovens aí, né, do paradesporto sendo beneficiados, mais 200.
0: Isso, mais 200
3: Eu
0: vagas.
3: queria que você falasse um pouco mais dessas 200 vagas também ainda e do trabalho todo que vem sendo construído ao longo desses 5 anos para quem eventualmente não conhece ainda ou não recorda aí do trabalho que vocês fazem por lá.
0: Então, Elton, essas outras, as 40 vagas pro PCD, né, para o desporto, e as 200 vagas, elas se enquadram no tênis de mesa, jiu-jitsu também, futebol de campo, vôlei e capoeira,
3: Então,
0: né?
3: bem diversificado.
0: E sem contar que nós já temos 40 alunos que estão praticando lá futevôlei, né?
1: Ah,
0: Nós
1: que
0: temos,
1: legal.
0: sim, mais esporte, mais futuro,
1: Então,
0: que já
1: essa.
0: estão participando, né? Já
3: Então,
0: tem as...
3: hoje a gente teria aí um universo aí de quase 300 jovens aí, vamos dizer, né?
0: Isso.
3: Entre os 200 e 200, mas esses 40 e os 40 do PCD daí.
0: Quase 400 jovens,
3: Quase 400?
0: quase
3: É
0: 400
3: verdade,
0: jovens,
3: quase 400.
0: porque também já em janeiro seria esse ano. Esse ano, como é um ano eleitoral, e nós, como instituição, nós se preparamos para isso. Então, temos alguns deputados federais, até senadores, que nos enviaram emendas parlamentares. Então, a gente já tem mais 100 vagas que nós iremos abrir logo no início de janeiro. Então, nós temos 100 vagas para futebol, né? Serão 100 vagas só do futebol. E as outras 100 serão divididas em capoeira, jiu-jitsu, vôlei e tênis de mesa.
3: Legal.
0: Então, já em janeiro também nós iremos abrir mais 100 vagas para o futebol e judô também. Entendeu? Então,
3: Aí a gente vai chegar
0: queremos.
3: nesse universo de 400 pessoas.
0: Isso, 400 e 500.
3: E aí é entre 6 e 15 anos, isso,
0: Entre
3: Fernando?
0: 6 e 15 anos.
3: Legal.
2: Ô Fernandinho, quando a gente fala do esporte, né, no seu projeto, a gente fala muito da formação de cidadãos. Mas a partir do momento que a gente fala do paradesporto, além da formação dos cidadãos, a gente fala também de desenvolvimento, de evolução. Qual que é o maior desafio você enxerga do projeto em relação a isso, a essa evolução de quem está utilizando através do esporte uma ferramenta também para desenvolver a sua deficiência, para melhorar a sua coordenação?
0: Isso, assim,

0: É, Douglas, o motivo, é, a gente já tinha esse interesse, né, de fazer algo, né, para as crianças, para o PCD, só que para nós podermos fazer isso na instituição, nós queríamos que mexer na instituição, a
1: É, tem
0: gente
1: que se
0: teria que
1: adaptar,
0: se adaptar,
1: né?
0: teríamos que melhorar o ambiente, então foi isso que a gente fez. Se você, Elton, Douglas, se vocês forem lá, Gabriel, vocês vão ver
1: Sim.
0: que nós fechamos já entre a área da associação e o campo, que era uma área que passava pessoas, nós fechamos, colocamos um piso ali, também um acesso da pessoa da rua, direto para a associação também, né? Colocamos uma área especial, então hoje o cadeirante também, que for quer participar da capoeira, enfim, ele vai chegar direto da rua, já vai ter acesso à própria associação, porque lá era um terreno muito britado, né? A própria instituição, ao redor da associação, nós fizemos, aumentamos mais o passeio, né, de acordo com a lei, de acordo com os regentes, para que a gente possa receber verdadeiramente essas crianças. Então, os banheiros também começamos a adequar.
1: Todos
0: Então,
1: acessíveis, né?
0: acessível. Então, para a gente poder oferecer, a gente tinha que se adequar a isso. Então, isso depende de recurso, depende, né, das verbas, e isso não acontece de um dia para o outro, né? Então, a gente tem que se preparar. E a partir de quando a gente se preparou, organizamos tudo, então, opa, vamos fazer esse projeto para o desporto. Que a gente entende que também nós vimos as dificuldades, né? Nós nos deparamos com vários pais que chegavam lá, opa, a gente tem, meu filho tem essa deficiência, tal, ele consegue praticar, apesar que no nosso Esporte para a Vida, que foi a primeira edição, que agora está sendo a segunda, que beneficiam 200 crianças, já participavam crianças autistas, né, com TEA, só que depende do grau, né? Hoje não. Hoje, no paradesporto, dependendo do grau, a criança vai pa poder participar, porque a gente tem também, não só o professor, também um monitor para todas essas atividades. Então, são duas pessoas que vão estar lá. E o paradesporto, a gente se falando em 40, que são divididos em de manhã e à tarde, né, no contraturno escolar, então nós teremos cinco, né? Teremos 5 a 10 jovens e crianças ali, então duas pessoas seriam a necessidade para poder
1: Atender.
0: conseguir atender essa
1: Eu queria até um
0: aula.
1: pouquinho além,
0: Bacana, bacana.
1: assim, porque geralmente a gente vai falar do Fernandinho, que, pô, tem uma carreira totalmente consolidada, né? Um cara que jogou nos principais clubes do Brasil, jogou aqui no Joinville, jogou no Caxias, aqui na nossa cidade e tudo mais. Aliás, Alexandre Márcio, te mandando um abraço. Fernandinho que vai reforçar o time da Martinelli Advogados
0: Escalou já, foi.
1: no duelo contra 89 em breve. É, mas eu queria falar sobre um outro lado do Fernandinho. Porque assim, ó, aqui a gente está falando da conotação social, aqui a gente está falando desse envolvimento que tem, mas antes disso, tem alguém que soube ler o que o mercado está pedindo. E tudo isso que o Instituto Fernandinho promove hoje é por meio de muitas verbas incentivadas e de projetos que vocês vão atrás, que vocês fazem e vão captar. Hoje, Fernandinho, daria para mensurar o que é de patrocínio direto de vocês e o que é de projeto? Porque me parece, cara, que você soube ler muito bem esse terceiro setor e que você vai fazer atrás desses projetos, tenta captar esse valor das empresas. Essas empresas que vêm, eles deduzem do imposto, ou seja, não estão pagando nada, não é um dinheiro de patrocínio direto. Então, o Fernandinho, além de ser um craque dentro de campo, conseguiu fazer essa leitura fora, que é o que pouca gente consegue fazer hoje. E aí você consegue fazer o bem. É tipo a gente aqui na 89 com a Pelada Solidária, vai arrecadando alimento em troca do futebol. Você, na troca do futebol, você consegue viabilizar toda essa operação por meio dos projetos.
0: Bom, então, Gabriel, acho que isso também é bem importante a gente frisar. Em 2020, quando eu decidi abrir o Instituto Fernandinho, né, eu saí, para poucas pessoas sabem, eu saí de projeto social. Então, eu sou natural da Bahia, eu fui de um projeto social desde os 6 anos que eu participei, os 10 anos um clube veio, que é a Catuense, me viu, me levou, depois eu fui para o Vitória e segui carreira. Então, eu sei qual é a dificuldade que isso tem, só que mudou muito, né? Antes dos projetos sociais, eu vim aqui no 89, vou ser um empresário. Ô, Gabriel, consegue um
1: Dá
0: dinheiro
1: uma
0: aí?
1: força.
0: Dá uma força, tal. Um para um vereador, um deputado. Cara, isso não existe mais. Nenhum deputado, nenhum vereador vai pegar dinheiro e vai dar para nenhuma instituição. O empresário também não vai fazer isso, né? Então, chegou em 2021, eu fui para Salvador, fiquei quase 15 dias lá, que meu empresário mora lá. Ele me apresentou uma instituição que já estava há muitos anos já. E eu fui ver como que era o passo a passo, como que é o terceiro setor. Então, hoje, o terceiro setor é uma empresa. Para você ter ideia, Douglas, Gabriel, o projeto de Esporte para a Vida, ele acabou agora recente. Eu tinha 20 pessoas contratadas, 20 pessoas da minha comissão, né?
1: É que
0: Professores
1: esse projeto teve os patrocinadores
0: da lei de
1: exclusivos
0: incentivo
1: desse
0: desse projeto.
1: projeto.
0: Então, cada
1: Isso.
0: projeto, ele tem a sua assinatura, tem a sua rúbrica, né? Então, hoje nós temos projeto pela Lei de Incentivo Esporte Federal, que são empresas que deduzem seu imposto de renda através do IR, não? Então, é direto, né? Então, nós temos projetos que agora, o que está acontecendo de futebol, que é mais esporte, mais futuro, que é pela lei do esporte estadual. Uhum. Então é através de ICMS. Então uma empresa, mas também vale apenas dizer que não é só por você a empresa pagar ICMS que ela vai conseguir deduzir também, não é. Qualquer, não, são empresas que a partir de 5 a 6 milhões de reais anualmente que eles pagam, e aí o governo libera essas empresas a poder deduzir, pode chegar até 10 a 15% do imposto retido. Então, hoje em dia, mercados, essas empresas pagam bastante ICMS, então isso é bem
1: Vocês
0: é
1: conseguem bem pelo IR e pelo ISS, pelo ICMS, tem pelo ISS também?
0: ISS nós vamos fazer agora.
1: Legal.
0: Vamos, abriu agora, né, pela prefeitura, né, que aí entra ISS e entra IPTU também, né? Então esses são esses projetos. Você falou do recurso direto, né, daquela empresa direta. Hoje está muito mais escasso, tá, Gabriel?
1: Sim.
0: Esse está muito mais escasso, está muito difícil,
1: esse
0: né?
1: Esse é o ponto.
0: E isso é tanto que durante todo esse tempo, né, o recurso que a gente tinha, porque para a gente poder estruturar e para o Instituto Fernandinho conseguir receber todas essas verbas, então a gente teve que ficar aí em média de 2, quase 3 anos, né, com recurso direto. Então, da onde que vinha esse recurso direto?
1: Do Fernandinho.
0: Do Fernandinho, amigos meus. Ser bem sincero, cara, é o que a gente fala, o futebol é assim, né?
1: Sim.
0: Ainda bem que é assim. Eu via jogos, tava assistindo jogo do Campeonato Brasileiro. Pô, quem que tá jogando agora? Quem que tá naquele time? Ah, eu sei que o cara tá na concentração. Opa, é um momento certo. O cara não tá com a mulher, não tá com ninguém.
1: Sim.
0: É claro, não tem ninguém.
1: E aí você foi fazendo assim até virar a chave, Fernando.
0: O cara tá na resenha, né? Então eu ligava e falava, irmão, é o seguinte, cara, preciso bolas, que eu fiz um material esportivo pras crianças, chuteiras, porque lá nós doamos tudo.
1: Sim.
0: A criança só chega lá, alimentação, tudo. Ninguém é gratuito. Então eu ligava, cara, preciso fazer isso e tal. Aí o cara, opa, tô mandando um salário mínimo. Um ligava, vou mandando isso. Todo.
1: Falou, pô, Diego Souza também aqui?
0: O Diego Souza, ainda vou colar nele ainda.
2: Primeira coisa que o Fernandinho me falou quando chegou aqui no 89.
0: O Diego Souza tinha um projeto dele lá. Nós conversamos quando ele estava ali ainda no Grêmio, ele tinha um projeto dele, porque também a gente entende, né? Porque
1: claro,
0: cada um tem um pessoal que ajuda e tal, a gente sabe. O Diego tinha um.
2: Tá até vendo semana que vem o Fernandinho, ó, conversei com o Diego Souza. Obrigado, Diego, por ajudar, que bom. Mas assim, ó, quem puder ajudar, sempre ajude, porque esse projeto é maravilhoso. Fernandinho, infelizmente, devido ao horário eleitoral gratuito, o nosso programa é mais curto. Mas a gente queria ficar conversando com você até 5, 6 da tarde aqui, porque é sempre uma resenha muito bacana. Mas Deus abençoe esse projeto, sua vida, sua família, e parabéns pelas atitudes que você toma todos os dias de ajudar o próximo. Viu, Fernandinho?
0: Eu que agradeço, obrigado mais uma vez por vocês, por abrir a porta para o Instituto Fernandinho. Né? 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E aí vai estar a Cris, nós temos lá a nossa assistente administrativa, que está lá só para receber e vai fazer as matrículas, a pré-matrícula. Então liga lá, fala que tem interesse de matricular o filho, e aí vão ser bem recebidos lá no Instagram do Instituto, idf6.
2: 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Isso. Legal demais.
0: Bem rapidinho ali no Google, só colocar ali Instituto Fernandinho que já vai aparecer
1: já
0: tudo rapidinho, já joga onde que é.
1: IDF6.org.br é o site também, tá, gente?
0: No Bem Google já vai dizer onde que é, onde a gente fica, e a associação. E um abração mais uma vez lá pro presidente da associação, que é o Edeni, a sua esposa, que todos os dias estão limpando. Você já viu o campo lá da associação, né?
1: Sim,
0: que
1: qualidade,
0: que joga primeirona, tá jogando lá. O NB, cara, eles cuidam com amor e carinho aquele campo lá também, para o pessoal que
2: quando
0: vai
2: tiver
0: a primeira divisão.
2: Quando tiver pelada, leva eu e o Elton também.
0: Tá. O Elton foi convidado.
2: Eu joguei uma vez do teu lado.
1: Ele já me falou já.
2: Mas eu não sei se você vai lembrar, porque eu carreguei o piano para você brilhar.
0: Muito obrigado, Douglas.
2: Valeu, Fernandinho. Um abraço. Gente, nós vamos pro intervalo. Daqui a pouquinho tem mais. 89.
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2: Meio-dia e 50.
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1: De volta no 89 Esportes, aqui na 89 FM, Joinvilense de verdade. Agradecer ao nosso amigo James pelo recado, pela informação. A gente quer mandar um grande abraço para o nosso amigo Eliseu. Eliseu que faz parte da história do Joinville Esporte Clube. Infelizmente o Eliseu acabou perdendo seu pai. Então, em nome do 89 Esportes e de toda a 89 FM, um abraço forte em você, viu, Eliseu? Nossos sentimentos a você e toda a família. Gabriel Elton, pode ficar à vontade.
5: Acho que é isso. Quem conviveu com o Eliseu sabe o quanto ele é família, assim como muitos de nós somos. Então, muita força, né? Pro Eliseu, pro Rafi, pra toda a família aí. E pra toda a rapaziada do ZR, né?
1: 17,
5: isso. Frequentemente treina, assim como a gente treinou lá também.
1: Perfeito, um abraço, Eliseu. 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Gente, hoje é terça-feira. E toda terça-feira você já sabe que tem a pelada da tropa, a pelada solidária. E hoje não seria diferente, né, Gabriel?
5: Contra a rapaziada da Multiplique, hein? Então, quero agradecer a todo o time da Multiplique, mandando um abraço especial pro meu parceiro Felipe Feltrin.
1: Opa!
5: Time da Multiplique já escalado pra pelada de hoje lá na Arena do Esporte, que é o melhor complexo esportivo aqui da nossa cidade, com dois campos de society no padrão FIFA e também uma quadra poliesportiva coberta pra quem gosta de jogar futsal. Aquela quadrinha de taco, o Douglas Martins, que tem o seu valor, né?
1: Gostoso, gostoso.
5: Tem o seu valor.
1: Gostoso.
5: Amplos vestiários, serviço de bar maravilhoso lá na Arena do Esporte.
1: Um voleizinho.
5: 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Time da Multiplique escalado para o jogo de hoje, com Hadi, Giba, Wesley, Henrique e Zé. Guilherme, Peterson, Leandro e Felipe Feltrin. Rafael fechando o time da Multiplique. Hoje, 7 da noite, pelada solidária da Tropa de Elite.
1: Perfeito, é isso. Hoje, 7 da noite, é pelada solidária. Tem alguma coisa sobre o Joinville Esporte Clube? Alguma notícia? Mais do mesmo? Continua tudo igual?
5: As indefinições ainda, uhum, né? Sobre essas questões financeiras que envolvem o Joinville. E hoje pela manhã, eu até compartilhei com alguns colegas o fato de que o São Paulo vota hoje uma situação muito polêmica, que é a troca da tiqueteria no São Paulo. E se alguém quiser saber um pouquinho mais sobre isso, dá um Google aí, Sportsider, tiqueteria São Paulo, né? Procura essas palavras que vai achar o link bem tranquilo. E aí, qual que é o comparativo que eu faço? Em grandes clubes, e o São Paulo é um clube gigante na história do futebol brasileiro, por mais que não viva um bom momento nos últimos anos, em termos administrativos, esse tipo de debate ele precisa acontecer em outros fóruns, tanto que o Conselho do São Paulo vai avaliar hoje. Assim como o Conselho do Palmeiras avalia a troca de material esportivo, o Conselho do Flamengo avalia o patrocinador master, e aqui no Joinville nunca nada disso passa pelos outros poderes. Basta a gente lembrar que o Conselho Fiscal na última semana salientou que já tinha pedido documentos, mais uma vez esses documentos não tinham chego. Então é de se lamentar, assim, de que essas coisas continuem andando em compasso de espera no Joinville, principalmente essa questão financeira. Mas se tem uma coisa não boa, né, mas que dê um refresco em meio a tudo isso, é o fato de que o Jack só joga no dia 11, afinal, esse final de semana não tem rodada.
1: Mais tempo para treinar. O Elton Carvalho, e aí?
6: Mais tempo para treinar e mais tempo para esperar também as definições fora de campo, né?
1: Dá para focar um pouquinho mais também nisso agora, né?
6: Talvez e tentar resolver algumas dessas situações aí, porque se Sim. chegar até esse dia do próximo jogo e não tiver nada definido ainda, aí vai ser uma tristeza, né? Acho que também, dentro do próprio conselho, algumas coisas precisam andar de novo, né?
5: Concordo.
6: Precisam andar, questão do estatuto precisa andar, questão da SAF também pode começar também, dar uma andada melhor. Enfim, acho que e em breve a gente vai ter essa questão também aí do, do processo de impeachment, né? É, imagino que o relator do caso aí agora já está com algum encaminhamento aí dessa denúncia, das denúncias feitas, né? Vamos ver, o Joinville precisa se movimentar fora de campo também.
1: Para mim tem uma coisa muito clara. A gente está aqui falando dessas... Foram quatro rodadas já, né?
5: Cinco
1: rodadas, perfeito, Gabi, obrigado. Foram cinco rodadas e todas as vezes que o Joinville jogou em casa, querendo ou não, Jaraguá do Sul, foi um público muito baixo. Só tem uma forma de voltar público para o estádio, todo mundo sabe qual é.
5: Sai o presidente.
1: Pronto. Só tem essa forma.
5: Sim.
1: Para o joinvilense voltar... Porque tem muita gente que não está indo para o estádio porque ele está no poder.
5: Uhum.
1: A partir do momento
6: perdeu a esperança de qualquer melhora, né? Eu acho que o que a gente chegou a mencionar isso em algum momento aqui no programa, que você não consegue vislumbrar alguma coisa. Você imagina que beleza, vai jogar ali, vai ganhar uma, vai perder outra, talvez seja eliminado, mas não, qual que é a identificação que eu vou criar? Qual que a gente, né, de alguma maneira é movido por esperança. Esperança que a gente sempre tenha uma vida melhor, esperança que as coisas no trabalho, na vida pessoal, progridam, né?
5: Uhum.
6: E quando você não tem esperança alguma, e aí usando essa analogia com o futebol, fica difícil você querer se envolver. Você olha ali para aquele negócio, não tem esperança nenhuma que o Jack vai melhorar. Por que que você vai querer assistir os jogos, vai querer estar presente, vai consumir o clube, consumir na essência da palavra mesmo, gastando tudo? Não faz sentido.
5: Eu usei uma expressão agora há pouco para um conselheiro que eu tenho uma estima muito grande. Que eu falei assim, cara, eles estrangularam o Jack, né?
1: Sim.
5: Porque o que foi feito no Joinville nos últimos anos levou a um quadro que agora... Cara, pode chegar... Quem vocês acham que se chegar alguém assim e bater uma varinha de condão muda uma situação... Não que muda uma situação da noite pro dia, mas que dá um respiro. É difícil. Esse conselheiro até falou aqui para mim. Olha só a agenda da instituição, Jack. Atos disciplinares estão correndo no tempo, né? É aquela situação da coisa. Comissão de ajuda à reestruturação do executivo foi cancelada. A renúncia do executivo já foi anunciada, né? Que ele até dia 30 de novembro ele sai. A comissão da transição ainda está nessas conversas para ver qual o contrato de confidencialidade. O estatuto da associação está parado. O estatuto da SAF está parado. Com tudo isso, tem salários atrasados, estamos sem patrocínios, sem a rastreabilidade dos pagamentos dos sócios, foram feitos adiantamentos. Então esse conselheiro aqui, que é um cara que eu respeito muito, ele coloca da luz a tudo isso que está acontecendo no Jack. O Jack está estrangulado. Eles sufocaram o clube. Deram um jeito de sufocar o Joinville com esse pessoal que está aí.
6: E por mais que qualquer outra pessoa que assuma o clube não tenha facilidade para organizar as coisas, mas no fim, qualquer pessoa que vier diferente vai criar uma esperança de que possa fazer de fato algo diferente, ou que possa pelo menos se envolver mais, né? Porque a gente não tá pedindo muito aqui, vai? Tá pedindo um pouco de carinho para esses jogos em Jaraguá do Sul.
5: Sim, sim, sim.
6: Tá pedindo, às vezes, alguma comunicação, alguma postagem, algum contato com o sócio. Isso é o básico do básico, gente.
5: Uhum, uhum.
6: Entendeu? Vocês têm noção que quando alguém entrar e fizer o básico, ele já vai conseguir muita coisa?
5: Sim, óbvio. Óbvio, óbvio.
6: Pô, fazer a comunicação com o sócio, ter um plano esportivo, né, pro departamento de futebol, pras categorias de base.
5: Sim.
6: Buscar novos apoios, aportes, sejam como patrocinadores, apoiadores, enfim, parcerias. Pô, isso é o básico do básico, gente. Se não se faz nem o básico, é até meio perigoso, assim, sabe? É claro que não vamos ficar julgando, eventualmente, quem queira entrar e tal, mas... Às vezes a pessoa que entrar não vai nem fazer muita coisa, mas só de fazer o básico, já vai conseguir uma enorme diferença do nada que a gente tem hoje em dia.
5: É que assim, ó, deixa eu salientar para vocês uma informação que eu já trouxe lá atrás e que é importante ter luz a esse momento. Quando você vai receber uma visita em casa, o que que você faz? Você arruma a casa, passa um cheirinho ali no banheiro, guarda as coisas que estão ali, recolhe as roupas que estavam no varal, entendeu? Vê se está tudo ok, tá... você arruma a casa. A atual diretoria do Joinville ainda não conseguiu arrumar a casa. Ainda não conseguiu. Então, quem entrar e for visitar o Joinville nesse momento, vai ver que tem roupa suja em cima da cama.
1: Móvel fora do
5: que
1: lugar.
5: O móvel tá fora do lugar, que a luz tá queimada. Então, assim, eu acho que quem precisa entender sobre analogia consegue entender essa analogia agora. Por que que o D'Artagnan não sai hoje, gente? Porque a toalha tá em cima da cama. Então, assim, ó, enquanto ninguém levantar ali e puxar a toalha da mesa, né, a toalha ali da mesa de jantar, não vai acontecer o negócio. Então, assim, se for esperar a boa vontade da diretoria, ela vai tentar até o último limpar o banheiro, tirar o lixo, fazer toda... Ela vai tentar fazer isso. Por quê? Porque tem muita coisa para arrumar nessa casa.
4: É, e o problema é que nessa casa do Joinville não é só a toalha em cima da cama, é uma parede que caiu.
5: É isso, não, enfim.
4: São obras maiores.
5: É como que se você tivesse alugado a casa, daí na hora que o dono vai, que o inquilino tem que sair, ele vai falar, não,
4: são
5: não, não.
4: São coisas maiores.
5: Não tava assim quando eu deixei.
6: É. Ah, mas, por exemplo, aqui eu tô vendo ali um comentário do Lucas aqui no nosso chat falando assim, eu sou sócio, cheguei lá sábado, não consegui entrar. Tinha que fazer um cadastro ainda no Futebol Card e não consegui fazer. Tive que comprar, senão não entrava. O cara é sócio, teve que comprar o ingresso lá.
4: Sabe? Esse é o carinho com o sócio.
6: Entendeu?
4: É o carinho com o sócio.
6: Você não fazer nenhum básico. Daí sim, se explica essa falta de esperança e esse público ridículo aí. Assim, né? Ridículo. Não tô ridicularizando as pessoas que foram lá. Pelo
4: não,
6: contrário.
4: Jamais.
6: Eu tô dizendo que pela grandeza do Joinville e pelo que ele apresentou, a gente olhava pros rivais e via, por exemplo, se a gente fosse ver um jogo do Avaí, do Criciúma, o Figueirense da Chapecoense com 300 pessoas, a gente ia rir.
5: Óbvio.
6: E hoje isso acontece conosco.
5: Óbvio.
6: Ah, em Jaraguá? É, mas a gente já teve condição de fazer muito mais isso.
5: Ô, Elton, mas eu vou te dizer um negócio, assim, eu acho que o Jack desidratou tanto nos últimos tempos que o torcedor do Criciúma, por exemplo, ele viu ali, ele não dá nem bola.
4: Não.
5: Ele não dá nem bola. Dá bola.
6: Ele tá lá na Série B brigando pelo acesso.
5: O Jack já não faz nem cócega.
4: Mais, nem zoa
5: não,
4: mais.
5: O Jack tá não faz nem cócega no seu.
6: Fizeram 3-0 no Avaí, no fim de semana, em casa, na estreia do novo treinador lá, o Humberto Luzer. O Criciúma retomando agora o caminho para buscar o acesso para a Série A. Ele vai olhar para a Copa Santa Catarina, do jogo do Jack contra o Barra, sub-20? Ah, para, né?
4: É isso. Falando de seleção brasileira agora, 1-8 já, o Brasil venceu a Austrália hoje por 4-2. Foi com o empate no placar em 2-2 para o intervalo, e na volta do intervalo abriu a vantagem e venceu por 4-2. Os gols brasileiros marcados por Wanderson, Rafinha e Vinícius Júnior. Quem mais marcou? O Bruno Guimarães. Sim, os quatro gols marcados pela seleção brasileira, que agora enfrenta a Índia.
5: É isso, né? O Brasil até teve um volume mais interessante assim no primeiro tempo, mas aí sai atrás, né? Então não consegue, né, que as coisas aconteçam da forma como elas deveriam para a seleção brasileira. Mas me parece, eu estou muito com o Elton assim, na análise preliminar, assim, é um Brasil ainda muito verde, óbvio que é o início de um ciclo. Mas eu ainda não vejo que tem um caminho, assim, que a gente fale assim, ó, pô, aqui tem um caminho que vai ser legal. Eu acho que tem que esperar as coisas serem desenvolvidas e volto a dizer o que eu falei na sexta-feira. Essa data FIFA tá mostrando pro Ancelotti que os jogadores dele, eles têm que estar em atividade nos clubes. E aí é o caso que a gente tava falando do Endrick. O Endrick, na atual temporada do Real Madrid, tem 4 minutos. Real Madrid tem 8 jogos disputados, o Endrick tem 4 minutos. Então a gente precisa de um pouquinho mais.
4: Deixa eu mandar um abraço pro Emerson Luiz Silveira. Se eu não me engano, ele é pai do nosso grande amigo João Silveira, grande jogador de futsal.
6: Oh.
4: Elton, Douglas e Gabriel, se vocês não fizessem parte da imprensa de Joinville, vocês acompanhariam o Jack em Jaraguá do Sul?
6: Eu já falei isso aqui e repito, não. Não acompanharia. E não culpo quem não faz. Não culpo. Porque
5: não é um programa atrativo.
6: Não, concordo assim, com você. Não tenho como torcedor, não tenho identificação com nenhum grande jogador ali do Jack. Não tenho identificação. Thiago Rodrigues,
5: não.
6: Um goleiro que realmente está desde o início da temporada, faz bem o seu trabalho, mas, assim, ainda não chegou assim, a gente não teve uma história legal dele no Jack, que, coitado, pegou só a reba da reba, foi rebaixado, caiu na primeira fase da Série D, então, assim, não é, por mais que ele tenha feito um bom trabalho dele, não é um cara que a gente vá dizer assim, nossa, o Ian Rolim está fazendo a parte dele, mas também ainda não chegou assim, um momento que a gente está comemorando as participações do Ian Rolim. O Jack tá ganhando esses times aí que não causam, assim, uma grande alvoroço na torcida. Então, particularmente, eu não condeno ninguém. E se eu fosse só torcedor, eu não iria também. Nessa condição aí, tá maluco.
4: Quer ver um reflexo do Joinville? Dos times montados pelo Joinville? Os últimos dois jogadores que a torcida mais se identificou, que teve carinho. Thiago Rodrigues e Bruno Pianissola. Posição dos dois.
5: Goleiro.
4: Pronto. Isso demonstra muito que vem sendo o Joinville nos últimos... Nas últimas temporadas. 1:10 já, Gabi, hoje precisamente às
5: 18:53 eu volto ao lado de Marco Aurélio Braga, que também será meu companheiro, assim como Elton Carvalho, Rafinha Oliveira e Jonathan Marques, na cobertura das eleições.
6: Quem?
5: Jonathan Marques.
6: Trabalha?
4: A PF vai bater aqui na porta da rádio.
6: É, trabalho? Eu pensei que só olhava os outros trabalhar.
5: As eleições é um negócio sério e a rádio me resolve escalar o Jonathan no meio da cobertura das eleições. Tá? Então,
6: é difícil. É um risco.
5: Com emoção. É como colocar o Márcio Canuto ao lado do William Bonner.
6: O detalhe é o seguinte, né? O Marcão organizou ali todo. Sim. E já anunciou também o que vai ter de alimentação, sabe? Pra garantir que o Jonathan vem. Porque se não tiver comida, boca livre, ele não vem.
5: Tem uma qualidade.
4: Pizza.
5: Tem uma qualidade.
6: Tem até
5: também.
6: Tem até um negócio que o Mister gosta também, tá?
5: Também, isso.
4: Empadinha também? Caraca, coisa linda.
5: Como você consegue reconhecer isso?
4: É porque nós três temos uma conexão e eu entendo o olhar de vocês.
5: Haja boné, né, gente?
4: Aí você já começou a viajar, tá vendo? Haja boné, porque falando de boné, o Nando tá passando ali de boné. Porque a nossa Desarrate hoje não estará de tarde, estará o Nando com o TPM. Um abraço pra você, Elton.
6: Valeu, até amanhã.
4: É isso, gente. Tá chegando então o nosso amigo Nando com Tarde, Papo e Música. 39.

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3: Uma e 12.
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7: Fala, turminha. E aí, como é que você tá? Tudo bem? Tudo certo? Seja bem-vindo aqui na 89 FM. Eu sou o Nando Lindão, junto com você aqui. Gostou dessa, né?
8: Sabia.
7: Vai começar agora.
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7: Oi, gente! Ah, não, agora é eu. Gente, a Diza não tá hoje. Hoje é eu que cheguei aqui, a porta tava aberta e eu entrei pra trazer muita música boa pra você que ouve a gente no seu carro, em casa, no trabalho. Diza, tá ali de boa, tá aí, né, curtindo agora. Hoje ela pegou uma folguinha, né, e disse, fica aí, eu vou lá e comando aqui os botões aqui da 89 FM pra levar muita música boa pra você que ouve a gente na sua tarde. Uma ótima tarde pra você que tá chegando agora aqui na frequência, no 89.5 no seu rádio, você que tá pela internet curtindo a programação também, ouvindo a gente nessa tarde. Seja bem-vindo, viu? Você que tá esperando a chuva ou já tá chovendo aí na sua casa, ó, aumenta o som, esquece a chuva, aumenta o som, vem junto comigo nessa tarde, porque aqui tem muita música boa pra você e nessa tarde tem prêmios, sim, o TPM tem prêmios, tem o kit da 89 FM com boné e outro kit com a camiseta, pra você ficar bonito, ficar lindão, ficar lindona. E aí, já pensou? Vem junto comigo no 991210089. Começou o TPM.
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7: Muito papo, muita música pra você. O som do Henrique e do Juliano. Você me conhece e eu me conheço.

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2: 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As melhores músicas pra você. O Menos é Mais e o Pablo aqui na programação com a Saudade Inconveniente no TPM. Um abraço aí pro Jair, tá ouvindo a gente? Estamos em Campina Grande, na Paraíba, sintonizado e ouvindo 89. Como é que tá aí? Tudo certo? Obrigado pela participação, pessoal, conferindo aí também, acompanhando a programação. Um abraço para todo mundo, viu? Obrigado aí pela sua audiência. Seguinte, continua participando aí no 991210089. Daqui a pouco tô de volta.
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1: Senhoras e senhores, já de volta aqui na programação, hein? Bora aumentar esse volume?
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1: Ao som do Marcos e do Belucci.

0: 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Aô, gerente da Sicredi.
1: 89 é Joinvilense de verdade, um som aí pra você deles. Alô, gerente do Sicredi, é o Bruno e o Barreto com Country Beach na programação. Gustavo Lima, Marcos Evelucci teve por aqui também no TPM, tarde, papo e música. E aí, me diz, o que você tá inventando nessa tarde, hein? Pode participar no nosso WhatsApp no 991210089. É o nosso WhatsApp pra você mandar o seu oi, seu alô pra todo mundo que tá aqui, ó, ouvindo a gente, curtindo a programação da 89 nesta tarde. 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
1: 89, 1h45.
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24: 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Muito bem, senhoras e senhores, de volta aqui na programação. Esse é o TPM, tá? De papo e música. Muita música, muito papo pra você também, ó. Quer participar? 991210089. Adivinha? Eu tenho kit da 89 FM com um bonezão lindão pra você. E outro kit da 89 FM com a camiseta. Você vai andar aí estiloso ou estilosa. Vai andar bonito, vai andar linda. Aproveita, participa aí. 991210089. Um abraço aí pro Ricardo Denis em Piraberaba, ouvindo a gente, curtindo a programação da 89.
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26: Essa pergunta é difícil.

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1: Vamos juntos agora?

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2: Melhor evitar essa saudade futura dela, né?
3: É melhor.

0: 89 é Joinvilense de verdade, as melhores músicas pra você. Eu sou do Ícaro e do Gilmar, Saudade Futura. Hugo e Thiago teve por aqui também na programação da 89 nesse TPM, é o Tarde Papo e Música. Você aí que tá sintonizado, pode participar, viu? 991210089. Aproveita, manda aí o seu oi, seu alô pra todo mundo no nosso WhatsApp. Participe, valendo o kit da 89 FM com boné, outro kit aí com a camiseta pra você participar. Então corre, manda aí o seu oi pra gente. 89
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0: E motoristas de 50 a 69 anos podem aproveitar uma das mudanças aí nas regras da CNH, Carteira Nacional de Habilitação, em 2026. A novidade é a facilidade aí de renovação do documento para quem atende os critérios, mas nessa faixa etária o benefício só pode ser usado uma vez só. Segundo o governo federal, cerca de 2 milhões de motoristas já haviam tido a CNH renovada automaticamente em junho de 2026. A medida permite a renovação, a habilitação, a renovação renovar a habilitação sem pagar as taxas nem passar pelos procedimentos presenciais normalmente exigidos. Para ter acesso, porém, não basta ter a idade prevista. O motorista precisa cumprir exigências relacionadas ao histórico de trânsito e aderir também ao cadastro específico. Quem tem aí 59 ou 50 a 69 anos pode obter a renovação automática e gratuita de uma única vez. Nos vencimentos seguintes, volta a valer o processo convencional com o pagamento das taxas e realização dos exames obrigatórios, né? E você aí, para você renovar é fácil. Você aí pode renovar a sua carteira automaticamente. Os motoristas inscritos aí no Registro Nacional Positivo de Condutores ter um histórico de trânsito e não ter multas. É fácil.
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0: Bora!
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0: Uma ótima tarde aí de terça-feira, 29 de setembro de 2026. Eu sou Nando junto com você nesta tarde. Vamos juntos!
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0: É Joinville de verdade. Hoje é terça-feira, 29 de setembro de 2026. Hoje é o dia do petróleo. Hoje também é dia, sabe de quem? Hoje é o seu dia. Você que é o melhor ouvinte do mundo, você que tem o seu comércio, você que aposta aí na qualidade aqui da 89 FM, você que é anunciante. Hoje é o dia do anunciante. Então, parabéns para você que acredita aqui na 89 FM, acredita na gente, né? Obrigado aí por fazer parte, a parceria junto com a gente aqui na 89. Você que é o melhor ouvinte do mundo também, já sabe que pessoa que anuncia na 89 é produto de qualidade. Então se liga, né? Você que tá aí ouvindo, curtindo a programação, você que é ouvinte da 89, já sabe. Os anunciantes aqui da 89 FM sempre com os melhores produtos, produtos de qualidade, os melhores serviços, né? E você que é anunciante, parabéns pelo seu dia, tá? Você aqui ouvindo a 89 FM, você sabe que você pode ganhar prêmios. É só participar no nosso WhatsApp, 991210089. Vem junto comigo nessa tarde, o TPM, a tarde, papo e música. Muita música pra você. Daqui a pouco aí tem a pancada da semana e ainda tem rádio novela. Tem tudo isso nessa tarde bem legal, a tarde de terça-feira.
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0: E a flor do Jorge Matheus aqui, hein? É só pra você cantar junto com a gente.

0: PM.
1: Existe uma teoria que se chama 90-10, onde uma pessoa tem 90% daquilo que você procura em alguém. 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Aí você sai pra rua, se aventura, e realmente você encontra aqueles 10%, mas não se deu conta que perdeu os 90%. Era uma vez um cara que tinha um amor na mão. Tinha quase tudo, mas o quase tudo pra ele.

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1: 89 é Jangilense de verdade. Michel Teló aqui na programação. 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Cerveja de Boteco. Teve por aqui também com Kleber e Cauã, Eduardo Costa, a Maiara e Maraíza. É só música boa na sua tarde aqui no TPM. Tarde, papo e música. Um abraço aí pra galera que tá curtindo e ouvindo a gente. O Valberto Canem lá do Itaú tá ouvindo a gente trabalhando. Trabalhando e tá aí, ó. Ouvindo a 89, um abraço, boa tarde também pro Sidney Alves Gavasso lá no Panágua, curtindo a programação, tá correndo pra cima e pra baixo, sabe, não para de jeito nenhum. Um abraço aí, Sid, tá sempre sintonizado ouvindo a 89, aquele abraço, já volto. 89 FM.
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1: O tempo nublado em Joinville, a temperatura marcando 20 graus.
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1: Muito bem, senhoras e senhores, de volta aqui na programação da 89 nessa tarde, tarde de terça-feira, as melhores músicas, a sua participação, esse é o TPM, Tarde Papo e Música, aqui na 89, aumenta o volume.
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1: Só deixa eu contar pra você, atenção você aí que tá sintonizado ouvindo a 89 FM, não desliga o rádio de jeito nenhum, você que acompanha a programação aqui, domingo. Domingo tem eleições, hein? Eleições 2026 e domingo, dia 4, o Brasil aí vai escolher os seus novos representantes. E a 89 FM fará uma cobertura completa das eleições a partir das 5 horas da tarde com Marco Aurélio Braga, o Gabriel Fronzi, Elton Carvalho, Jonathan Marques e também o Rafinha Oliveira, tá? Toda essa galera vai estar aí trabalhando nesse dia para você aí ter todos os detalhes, tá? Todos os detalhes, os números, as probabilidades, também os detalhes das urnas, a famosa boca de urna, né? Tudo isso aqui na 89 FM. 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É essa galera que vai estar junto com a gente aqui na cobertura das eleições 2026. É aqui na 89, é todos os detalhes para você. E agora tem a pancada da semana. Ó, deixa eu te contar que essa pancada da semana é muito legal. É a música do Gustavo Mioto. Aumenta o som e confere.
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0: 89 é Joinvilice de verdade. João Neto e Frederico Agarra Agarra aqui na programação. Essa música é boa demais pra animar a sua terça-feira. Daqui pra sempre, o som da Simone Mendes com a Manu. A Manu Batidão, Imagina Samba, teve por aqui Hugo e Victor. E a pancada da semana, o Gustavo Mioto, eu e eu. As melhores músicas pra você que tá aqui, ó. Sintonizado, ouvindo a 89 na sua tarde. Uma ótima tarde pra você que quer participar aqui. 991210089. 89
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0: 89:47.
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6: Muito bem, senhoras e senhores, já de volta aqui na programação da 89. Esse é o TPM, é o Tarde Papo e Música. Valendo prêmios pra você. É Joinvilense de verdade. Continua.
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0: 89, Joinvilense de verdade, as melhores músicas pra você, o som aqui dele, do Oswaldo Júnior, aqui na programação, hein? Amor Ideal. Segundo Amor da Sua Vida, Marília Mendonça e Neto Henrique, as melhores músicas pra você que tá aqui ouvindo, curtindo a programação do TPM, Tarde, Papo e Música, já volto. 89 FM.
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0: 89, 3 e 4.
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3: E a corrida aí pelas 40 vagas na ALESC, na Assembleia Legislativa de Santa Catarina, nas eleições 2026, traz um forte cenário de renovação nas urnas. No total de 404 candidatos registrados no TSE, 56% nunca ocuparam um mandato eletivo na vida. Na prática, 229 concorrentes jamais foram eleitos pelo voto popular para cargos no Executivo ou Legislativo, seja em nível municipal, estadual ou federal. O levantamento foi realizado pela agência ALESC com base nos dados do sistema Divulga Contas do TSE. A metodologia do estudo considera estritamente quem já venceu uma eleição oficial. Se de um lado a maioria busca a primeira vitória nas urnas, de outro lado, tem quem tente usar a experiência no poder municipal como ponte para o Palácio Barriga Verde. Ao todo, 40 vereadores em exercício do mandato disputam uma cadeira do Legislativo Estadual neste ano, representando 20 municípios catarinenses. A transição direta da Câmara Municipal para a ALESC é vista como um caminho natural na ascensão política do estado. Em Florianópolis, a cidade aí de Florianópolis lidera a lista com 7 vereadores na disputa, seguida aqui por Joinville, com 5 vereadores.
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0: Boa tarde, uma ótima tarde de terça-feira. É terça-feira, terçou.
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0: E você aí, já participou aqui? Manda sua mensagem no nosso WhatsApp no 991210089. Já vem junto com a gente, vem participando. No final do ouvinte.com eu tenho pra você o kit da 89FM com um bonezão bem bonito. Um bonezão da 89FM e outro kit com a camisa, tá? Você vai mandar aí, manda aí sua mensagem no nosso WhatsApp. Hashtag camisa ou hashtag boné, o que, que você quer? O kit da 89 é o mais desejado da cidade. Todo mundo quer o kit da 89FM e ainda mais com o bonezão, aquele boné lindão. Ó, a camisetona com 89 estampado no peito. Ei, tá fim? Participa aí, manda aí sua mensagem, manda o seu oi, seu alô pra todo mundo que tá aqui, ó, sintonizado, ouvindo a 89 nesta tarde. Deixa eu mandar um alô aqui pra quem tá ouvindo também, tá participando, né? O Antônio Marcos aí, lá do Ademar Garcia. Fala aí, Antônio, tá aí ouvindo a gente? Uma ótima tarde pra você. O Jairo do Bucarém tá aqui, ó, ouvindo a gente. Aí, aí, Nando, beleza? Uma ótima tarde pra você também, viu? Nando, aqui é o Samuel do São Marcos, na escuta da melhor rádio. Ah, que legal. Como é que é? Eu tô aqui na Barra do Sul trabalhando e ouvindo. Muito bem, meu querido. Na Barra do Sul é bom demais, né? Um abraço aí pra todo mundo. Aí da Barra do Sul tá ouvindo a gente também. Quem tá participando já mandou mensagem aqui, ó. Já mandou, é o Cristiano. E aí, Cristiano? Um abraço pra você também. Obrigado pela participação.
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0: Corpo e alma aqui na programação da 89.

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0: 89, Joinvilense de verdade, eu sou o Felipe Araújo, aqui na programação Atrasadinha. Essa música é boa demais, hein? Munhoz e Mariano, Belo, Lauana Prado, teve por aqui também, só música boa. Na sua tarde mais que legal, aquela tarde mais deliciosa. Participa aí, manda aí sua mensagem, 991-210089. Manda aí, hashtag camisa ou hashtag boné pra você ter o kit da 89 no final do TPM.
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0: 89,3 e 27.
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0: O tempo nublado, a temperatura em 24 graus.
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6: Fala, turminha, já de volta aqui na programação da 89. Vem junto.

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0: 89 é Joinvilense de verdade. É o Péricles aqui com graveto na programação. Também Gustavo Lima, Jorge Henrique e Rodrigo. Só música boa pra você que tá curtindo aqui, ó, ouvindo a gente nessa tarde. Uma ótima tarde pra todo mundo que tá participando. No 991210089. Daqui a pouco tem sorteio, hein? Sorteio do kit da 89 FM mais a camisa ou o kit da 89 FM com boné. E aí, qual que você quer? Manda aí, hashtag boné ou camisa. Você tá concorrendo no final aqui do nosso TPM, Tarde, Papo e Música.
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0: 89, 3:42.
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5: Tempo nublado, a temperatura em 24 graus.
6: 39.
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5: Fala, turma! Já de volta aqui na programação da 89, na sua tarde, tarde de terça-feira. Estamos aqui, ó, junto com você no TPM, Tarde, Papo e Música. Aumenta o som.
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0: É a turma do pagode, só um pagode aqui na programação Maiara e Maraíza, o Marcos e Belucci, o Douglas e Vinícius com Zé Neto e Cristiano, é só música boa pra você que tá curtindo, ouvindo a 89 no seu carro, em casa, tá indo no trabalho, e aí já participou pra ganhar o kit da 89 FM com o boné ou o kit da 89 FM com a camisa, hein? Participa, manda aí sua mensagem no 991210089.
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4: 89, 4 horas. Boa tarde.
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4: Tempo nublado, a temperatura em 24 graus em Joinville.
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4: E o IFSC, o Instituto Federal de Santa Catarina, abriu inscrições para o preenchimento de mais de 5 mil vagas gratuitas em cursos superiores, cursos técnicos e na educação de jovens e adultos integrada ao ensino técnico. As oportunidades abrangem 20 campus distribuídos em todas as regiões aqui do estado, com o início das aulas previstos para o primeiro semestre de 2027. Para realizar a inscrição em qualquer uma das modalidades, os candidatos devem acessar diretamente o site do IFSC Santa Catarina. O prazo final para o cadastro varia de acordo com o tipo de curso e o método da seleção adotado.
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0: É, Joinvilense de verdade de volta aqui, ó, na programação da 89, agora com a versão brasileira. A versão brasileira famosa, a versão brasileira da música Choram, Choram as Rosas. Essa música é legal, Lloran las Rosas. É interpretada aí pela dupla sertaneja Bruno Mais o Marrone. A canção foi lançada em português em 2005, hein? No álbum Meu Presente é Você, tornando-se um dos maiores sucessos da carreira da dupla. A faixa original é Lloran las Rosas, composta por Alfredo Mateus, é gravada originalmente pelo cantor mexicano Cristian Castro em 1997. Bora!
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0: Muito bem, essa aqui é aquela versão que eu falei agora pra você. Em 1997 lançaram essa aqui. O Cristian Castro, Lloran las Rosas. Essa composta aí pelo Alfredo Mateus. E a versão original é do mexicano Cristian Castro. Essa aí, ó. Quase mesmo parecida, né, com a do Bruno Marrone. Em 2005, daí o Bruno Marrone regravou e traduziu para o português a música aí Choram as Rosas. E a gente vai ouvir aqui na nossa versão brasileira da 89. Essa aqui, ó, é que todo mundo canta e todo mundo sabe na 89. Bruno Marrone, Choram as Rosas.

0: versão brasileira, 89.
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89 Joinvilense de verdade, é o Guilherme e o Santiago aqui na programação, tá se achando, Ana Castela também, o Felipe e o Rodrigo, as melhores músicas pra você na sua tarde aqui, o TPM, é o Tarde Papo e Música, você que acompanha a programação da 89 já sabe, né, tá ligado, ouvindo as melhores músicas, é só música boa pra você aí, hein? Pode participar aí no nosso WhatsApp no 991210089. Já diz aí que, o que, que você quer ganhar. Nós temos o kit da 89FM, um com camisa, outro com boné. Manda aí, participa.

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2: 89, agora 4:22.
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2: Tempo nublado, a temperatura marcando 24 graus em Joinville.
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1: Ah. 89 é Joinvilense de verdade, namorada reserva do Hugo e Guilherme. Aqui na programação, a turma do Pagode, Marília Tavares e o João Bosco e Vinícius com o Thierry. É música boa pra você que tá aí curtindo, ouvindo a gente em todo lugar. Uma ótima tarde, já já eu volto.
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1: 89, 4h40.
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1: Tempo nublado, a temperatura em 24 graus.
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5: Muito bem, de volta aqui na programação da 89 FM, chovendo pra variar, né? Mais um pouco. E você aí, de boa, curtindo a programação da 89, na sua casa, no escritório, no ônibus, enfim, tá aqui, ó. 89 FM. É joinvilense de verdade.
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89 Juvilense de verdade, as melhores músicas pra você que tá aqui ouvindo a gente, curtindo a programação da 89 na sua tarde. Vamos fazer um sorteio aqui do TPM. Quem tá levando prêmios pra casa tem o kit da 89 FM com o boné e um kit com a camisa. Quem tá levando o kit com o boné mora no bairro Santo Antônio, final do telefone 9081, e tá feliz da vida, vai ficar feliz, é você, Ademir. Parabéns aí, Ademir. Parabéns, parabéns. Quem tá levando agora o kit da 89 FM com a camisa, final do telefone 9948, mora no Jardim Sofia, é o Cristiano. Parabéns, Cristiano! Muito bem, senhoras e senhores, viu? Como é fácil de participar? Ganhar prêmios aqui, ó. Ó, segura aí rapidão, já já eu tô de volta com o Top 89.

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10: Fala turma, já de volta aqui na programação da 89. Esse é o Top 89, só com música boa, as selecionadas para você curtir aqui na 89. Daqui a pouco tem Joinville em Foco, com o Marco Aurélio Braga trazendo as principais informações em seu rádio.
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0: gastou dinheiro à toa, né?
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0: te ter. 89 Vejo Influência de Verdade, o som do Eduardo Costa, encerrando aqui o nosso Top 89 na programação da 89 FM. Gente boa, é o seguinte, vem aí ele, Marco Aurélio Braga, e a edição do Joinville em Foco desta terça-feira. A gente se fala amanhã na programação da 89, tá? Tchau! 89
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Boa tarde, Joinville. Boa tarde, toda a região norte de Santa Catarina. Boa tarde, ouvintes da 89 FM, os mais ligados, os mais atentos da rádio em toda a região. Agora, às 6 horas e 7 minutos, está começando o programa Joinville em Foco, com muita informação, comentários com credibilidade e, é claro, a participação da nossa audiência aqui na 89 FM. A líder de audiência, a número 1, na Rádio Joinville. 89 FM. E muito obrigado para você que esteve até agora na companhia do grande Nando, com a programação musical da 89 FM. O Nando comandando aqui desde cedo, hein, Nando? Começou cedo hoje aqui. E o Nando agora que está aqui no meu apoio técnico e de olho no WhatsApp da 89 FM. Porque aqui, vocês ouvintes são nossos olhos e a nossa voz pelas ruas da cidade. Então participe e mande a sua mensagem para o WhatsApp da 89.

0: 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E eu, Marco Aurélio Braga, com muita satisfação, muita alegria, vou na sua companhia até às 7 horas da noite. Então vamos lá, hoje, terça-feira, 29 de setembro de 2026.
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0: É, e nesse momento, temperatura aqui em Joinville boa, hein? Temperatura de 22 graus nesse momento, já choveu forte, deu uma trégua em alguns pontos da cidade. Tá chovendo aqui no, na área central, tá aquela garoa, né? Tá aquela garoa, ainda uma chuvinha mais fraca, mas já deu aquela pancada de chuva. Muita atenção para as chuvas aqui na nossa região, principalmente no hoje e amanhã. Olha, estou olhando pelas câmeras aqui da Secretaria de Proteção Civil e Segurança Pública da Prefeitura Municipal de Joinville, na Praça da Bandeira ali, chuva, né? Chuva fraca, mas chovendo. Então o trânsito é aquele cuidado mais redobrado nesse momento de chuva aqui na nossa região. Também estou olhando as câmeras na frente da Prefeitura de Joinville, batendo um ventinho, o pessoal ali já com o seu guarda-chuva, já andando em direção ao terminal de ônibus, e aí está a pista molhada nesse momento aqui na cidade de Joinville. É em toda a região, hein? Muita atenção aí para as chuvas que se aproximam, e chuvas intensas aqui em toda a região norte de Santa Catarina, porque a previsão do tempo, por exemplo, para amanhã, a máxima chega a 23 graus, mínima de 18, e a chuva intensa praticamente durante todo o dia, temporal à noite, hein? Aí na quinta-feira também chuva mais intensa do que amanhã, quinta-feira mais intensa do que quarta-feira, máxima de 18 graus, 20 aí milímetros de chuva na quinta-feira, na sexta também, contendo chuva aí no sábado. Agora a semana toda muito molhada. No sábado dá uma diminuída boa na chuva aí, na sexta e no sábado. Mas aí tá todo mundo atento, hein? Porque chuva e eleição não combinam. Não combinam porque fica difícil, né? Para aquele pessoal aí que tá no corpo a corpo, né? Entregando santinho, batendo na casa, botando aquele material na caixa de correio das pessoas, fica mais difícil aí trabalhar também no centro. E tem uma preocupação, já falei aqui nos microfones da 89 FM, falei pela manhã no programa Ponto de Partida, se você perdeu a minha análise, a preocupação das coordenações de campanha, que tá todo mundo muito atento, é o mau tempo, principalmente no domingo, que aumenta. E aí a abstenção, né? As pessoas não irem até as urnas no domingo devido à chuva, devido ao mau tempo, as pessoas desgastadas com a política. Olha, tem uma preocupação geral. Isso beneficia, de uma forma geral, no Brasil inteiro, quanto maior a abstenção, pode haver aí um desequilíbrio, inclusive para as campanhas eleitorais mais consolidadas matarem a eleição no primeiro turno, que é o caso aqui de Santa Catarina. Aliás, hoje tem debate, último debate aí para o governo do estado, tradicional na NSC, hein? 9:30 da noite, 10:15 da noite, na verdade, depois da novela, tem o debate aí, o último debate do governo do estado de Santa Catarina, com presença, até agora confirmada, de todo mundo. Já na quinta-feira é o debate presidencial, né? Dos presidenciáveis, na Rede Globo, aquele último debate, mais que especial. Mas aí teremos ausências, hein? O candidato Lula diz que não vai. Flávio Bolsonaro acompanha aí o Lula e não aparece também em mais um debate, ou vai aparecer? Essa é a grande dúvida, mas está confirmado também o debate na Rede Globo. É, tem muitas projeções aí, principalmente aqui de Joinville, reta final, muita gente nervoso aí para a questão aí dessa reta final. E olha, as projeções aqui de Joinville é sempre o seguinte, ó, a gente pode eleger mais deputados estaduais do que elegemos na última eleição de 2022, quando apenas 3 entraram direto na Assembleia Legislativa. Agora a projeção é entrar 5 candidatos já diretamente, elegermos 5 candidatos a deputado estadual. E para deputado federal, aí sim, eu venho falando já há algum tempo, está tendo uma dificuldade um pouco maior, muita gente de fora buscando voto aqui em Joinville, e os candidatos aqui em Joinville estão tentando se desdobrar. Aqui as análises dos especialistas em política, as coordenações, do qual eu converso com muita gente de todos os partidos, é a eleição aí de 1 ou 2, no máximo, deputados federais oriundos aqui de Joinville, o que é muito ruim. É muito ruim porque a gente perde, obviamente, a nossa representatividade, que já é baixa em Brasília. Em 2022, nós elegemos apenas 1 deputado federal, e essa é a grande preocupação hoje da esfera política aqui de Joinville e também da região norte de Santa Catarina. É, porque a coisa é mais complexa, né? Como é que nós vamos tirar o trilho do trem da Zona Sul se nós não teremos nenhum deputado federal? Como é que nós vamos destravar aí a duplicação da 280? Como é que nós vamos conseguir ter pressão para melhorar a estrutura da BR-101 aqui no perímetro urbano de Joinville, que já está colapsada igual Itajaí? Como é que nós vamos fazer isso sem representatividade política? Esse é o ponto crucial das eleições desse ano. E vamos lá, né? Muitas notícias acontecendo aqui em Joinville nessa terça-feira agitada. Eu comecei a toda por hora, né, Nando? Eu comecei a toda por hora aqui. Olha, e o transporte coletivo vai ampliar de forma gratuita, sem cobrança, em horários ampliados no domingo de eleição. No próximo domingo, agora dia 4, quando ocorre o primeiro turno das eleições gerais, o transporte coletivo de Joinville vai operar sem a cobrança e com horário ampliado. A medida segue determinação do Tribunal Superior Eleitoral, o TSE. As linhas e horários são correspondentes a um dia útil. Desta forma, haverá 206 linhas em operação com 5.621 horários, o que significa 134 linhas a mais e 3.500 horas também a mais do que o normal do que circulam no domingo. Todas as linhas, horários e itinerários você pode ter acesso no site ônibus.info. A votação no domingo acontece das 8 horas da manhã até as 5 horas da tarde. E também falando em eleição, grande cobertura da 89 FM aqui no domingo, hein? Um timaço aqui da 89 FM já escalado para apuração dos votos a partir das 5 horas da tarde até encerrar aí as apurações. Vamos entrevistar muita gente, vamos fazer as análises aqui mais aprofundadas sobre os números no Brasil também, como é que está o cenário em alguns estados importantes da federação, mas principalmente quem vai ser eleito aqui pela nossa região, quem serão os deputados federais, quem serão os deputados estaduais. Um timaço já escalado: eu, Marco Aurélio Braga, Gabriel Fronzi, Elton Carvalho, Jonathan Marques e Rafael Oliveira nas reportagens. Tudo você vai saber aqui na 89 FM, também com transmissão no YouTube. Olha, e falando no YouTube, falando nos nossos ouvintes, tem ouvinte na linha, hein? E ouvinte da linha tem prioridade máxima aqui no jornalismo da 89 FM.
2: Aqui, ó, só para avisar, boa noite, Marcão.
0: Boa noite.
2: Aqui na rua Minas Gerais, aqui da lombada, na reta da Minas Gerais, aqui antes da ponte, da lombada até lá na ponte, as lâmpadas da rua, tudo apagada. Tudo no escuro. Pessoal que estiver vindo ali, ter cuidado quando mais está chovendo. Valeu, aqui é o Justo do Fátima.
0: Tá aí o Justo do Fátima falando da Minas Gerais, hein? O asfalto da Minas Gerais não tá bom, hein? Muita gente reclamando do asfalto da Minas Gerais. Preciso dar aí um tapa no asfalto ali da Minas Gerais, uma revitalização, assim como está acontecendo com ruas aqui da Zona Sul da cidade de Joinville. Olha, o Marcelo Fagundes de Oliveira, lá de Araquari, está dizendo o seguinte: abraço, Marcelo, hein? Final de tarde, chuvoso aqui no Ponto Alto, em Araquari. Olha, o pessoal também mandando mensagens aqui e imagens do trânsito e da pista molhada, né? Olha, um abraço para o Marcos também aqui, tá mandando mensagem aqui sobre a questão política aqui em Joinville. Já falo com o Marcos através do WhatsApp da 89 FM. E você que está no YouTube, né? Deixe seu like, deixe sua curtida, deixe seu comentário também na nossa transmissão ao vivo no YouTube. E você que está no aplicativo, né? Você que está indo aí no seu carro, né? Muito obrigado pela companhia. Você que está indo para a academia, dando aquela caminhada, se bem que tá chovendo, né? Caminhada na chuva, vai pegar uma gripe, né? Mas tá ouvindo aí 89 FM através do aplicativo. Muito obrigado pela audiência. Nós vamos para um rápido intervalo comercial. Já voltamos daqui a pouco com mais notícias de Joinville e região. 89
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0: Agora 6h17.
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Muito bem, estamos de volta agora às 6 horas e 22 minutos aqui em Joinville, temperatura de 22 graus nesta tarde, de final de tarde, início de noite desta terça-feira aqui em Joinville. Muito obrigado pela audiência, muito obrigado pelo prestígio de ouvir a 89 FM e o jornalismo aqui da Mais Ouvida, líder de audiência. Um abraço para o meu amigo Romeu, lá do CEPAT, tá ligadinho através da Alexa, né? O homem é fino, hein? Não, o homem diz assim, né? 6 horas da tarde, coloca na 89 FM que eu quero ouvir o Marcão. A Alexa sai tocando. É, o negócio é ele. Tem um monte de gente aí que tem Alexa também ouvindo a 89 FM. Eu fico impressionado. Olha, uma grande operação aqui da polícia, aqui de Joinville, uma investigação muito importante, investigou uma associação criminosa que teria tentado cooptar funcionários de uma fintech aqui de Joinville, de uma empresa de tecnologia, inclusive aí para desviar de recursos financeiros estimados em R$1 bilhão. O nome da empresa não foi divulgado, a operação foi chamada de invasão frustrada e cumpriu 5 mandados de busca e apreensão nesta terça-feira nos estados da Bahia, São Paulo e Rio de Janeiro. Segundo informações da Polícia Civil, o grupo teria usado técnicas de engenharia

social para convencer funcionários dessa empresa a se colocar no esquema, cooptar os funcionários. O plano também previa a instalação de dispositivo para interceptar os dados da rede interna e desenvolvimento de programas maliciosos capazes de contornar o sistema antivírus. A tentativa de fraude não foi concretizada porque os funcionários se recusaram as propostas e comunicaram o caso às autoridades policiais. É uma empresa financeira aqui de Joinville e poderia ter um desvio de quase aí cerca de R$1 bilhão, hein? Uma operação grandiosa aí que envolveu a Polícia Civil aqui de Joinville, uma investigação primorosa, mas também principalmente aí com operações na Bahia, no Espírito Santo e no Rio de Janeiro. É importante também salientar dos funcionários que negaram participar do esquema, né? As pessoas honestas, né, que trabalham, falam assim, não, eu não vou participar dessa falcatrua, e denunciar o caso à polícia. A investigação foi conduzida, para a gente registrar aqui, pela Delegacia de Combate a Estelionato e o Departamento de Investigações Criminais, a DIC, aqui de Joinville. A operação também teve apoio da Diretoria de Inteligência da Polícia Civil de Santa Catarina e de equipes especializadas das Polícias Civis da Bahia, Rio de Janeiro e também de São Paulo. É, e falando ainda da área policial, um homem de 34 anos foi preso por suspeita de tráfico de drogas na segunda-feira ontem no bairro Paranaguamirim, aqui em Joinville. A ocorrência foi registrada e devido a denúncias foram recebidas pela Polícia Militar. Ao chegarem no endereço lá no Paranaguamirim, os policiais encontraram no imóvel em estado de abandono. Conforme a corporação, o local aparentava ser utilizado exclusivamente para a venda de drogas e lá foi encontrado maconha, cocaína e também R$ 174 em dinheiro e um celular e uma máquina de cartão de crédito.

0: É, e também muita gente falando aí que está sendo surpreendido com a chegada da conta da água em casa, que a conta veio maior, né? Maior em extensão, né? Não no maior do valor. Isso tudo porque a nova forma aí da cobrança da Companhia Água Joinville na emissão do boleto de água e esgoto, que é chamada agora de nota fiscal de água e esgoto. É uma nova forma aí com exigência da reforma tributária aqui no Brasil, que aí mudou aí a forma de ler aí a questão da água e do esgoto que está chegando na casa das pessoas. Então, só para ficar claro, não é golpe, não é nada demais, mas é uma nova forma aí de chegar à casa das pessoas mais detalhados, com mais serviços ali, tudo que é cobrado de tributos para o cidadão aí que está chegando a conta de água na sua casa. Então, não se assuste que ela vai vir mais extensa, mas o valor não vai mudar. Assim esperamos. Olha, falando de eleição também, eu falei no programa Ponto de Partida pela manhã, Nando, para o pessoal atualizar aí o e-título, hein? O aplicativo do e-título. Já tá muita gente com o cabelo em pé aí, porque tem que atualizar para não chegar lá no dia da votação. Não pode votar com o celular na cabine, mas você pode ir com o e-título para validar a sua, se você é apto a votar, e depois vai até a cabine sem o celular. Só que o e-título está pedindo aí uma atualização dos seus dados, uma nova foto, checar novamente a biometria. Então não perca tempo, hein? Vá até o seu e-título, atualize para você não ser surpreendido, porque no dia 3 de outubro, no sábado, não vai ser mais possível fazer a atualização do e-título.
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0: Olha, nós temos ouvinte na linha, tem prioridade.
2: Inclusive, boa noite, Marcão. Eu quero parabenizar os órgãos responsáveis pela iluminação aqui. Não sei se você lembra que eu comentei um dia que entre o posto Bufão aqui até o eixo industrial aqui estava uma piscaceira de luz aqui na marginal da BR-101. Então, já foi resolvido aí, já está tudo iluminado, tudo bonitinho. Parece que está até de dia aí. Quero parabenizar aí os órgãos aí responsáveis. Beleza? Valeu, boa noite, tudo de bom.
0: Valeu, valeu, alemão do bairro João Costa. Obrigado aí pela mensagem, obrigado pelo retorno, né? É importante quando as pessoas fazem alguma reclamação de um serviço público, e o serviço público é resolvido, e o canal é a 89FM, aqui o programa jornalístico Joinville em Foco, ou também no Ponto de Partida, as pessoas deram retorno pra gente que foi resolvido. Isso é bacana, tá tudo certo, é isso aí mesmo. O importante é que o serviço foi entregue pra população.
3: Boa noite, Marcão. Gostaria de uma ajuda, se possível. Eu moro no Paranaguá Mirim. Dia 28 de julho, minha esposa fez uma solicitação para fazer a poda de uns galhos de árvore. Que eu moro numa. A gente mora numa rua sem saída. E o terreno no final da rua é da prefeitura. E no dia 17 do 8, eles responderam aprovando a poda. E que a qualquer momento eles viriam fazer o serviço. E até hoje nada, já faz desde a abertura do chamado, faz 2 meses. Conseguiria dar uma ajuda pra gente?
0: Tá aí, muito obrigado pela audiência, muito obrigado pelo recado. E tá aí, né? Tá aí o recado aí pra prestar atenção aí nessa reclamação do nosso ouvinte. Olha, um abraço pro Eduardo. O Eduardo tá aqui mandando uma foto, tá acompanhando o Joinville em Foco, na sua televisão, na sua sala, bem tranquilo, aí vendo e ouvindo 89FM no YouTube. Muito obrigado, Eduardo, aí pela audiência e também por prestigiar. Dê o seu like ali no YouTube da 89FM, já que você está acompanhando na sua sala. É o Jornal Nacional aqui da 89FM. Grande abraço. Ele tá falando o seguinte, ó, a água tá salgada no valor, segundo ele. Enquanto isso, a gente tá aguardando o trem. O trem não passou também ainda, Eduardo. Fica tranquilo. Daqui a pouco a gente fala do trem. Olha, tem a nossa ouvinte também aqui, a Deise do Atirador, está dizendo o seguinte: aquele semáforo na rua Aracuaju com a rua Blumenau, será que foi só pra bonito? Porque até agora está desativado. Olha assim, aí a denúncia, aí a observação da Deise do bairro Atiradores. O semáforo da rua Aracuaju com rua Blumenau não está ativado ainda. É, O Nando tá me dizendo aqui, o Nando que trabalha também na Trimania, a voz da Trimania é do Nando, hein? Se você ganhar na Trimania, quem vai entregar a premiação é o Nando aqui, meu colega aqui na 89 FM. E ele tá falando que foi justamente nessa esquina que teve um acidente de trânsito, bateram no carro da Trimania. Olha, vamos ao intervalo comercial. Tem uma outra observação aqui da nossa ouvinte, que sempre tem prioridade aqui, o Odilon. O Odilon está dizendo o seguinte: na Rua das Avenças, número 178, no bairro Paranaguamirim, ele ouve o programa todos os dias e você fala aqui na rádio que eles resolveram e tal. Ele já agradece desde já, porque ele fez a denúncia na ouvidoria, fez o caminho certinho, pedindo aí que há um terreno da prefeitura ao lado da minha casa, na Rua das Avenças, número 178, no Paranaguamirim, no qual tem muita árvore e os galhos estão subindo no telhado dele, ele solicitando aí a poda e a manutenção aí, principalmente nessas chuvas, né? É importante aí ter essa ação aí da poda das árvores, porque essa chuvarada que vem através do El Niño, porque é uma semana de chuva, dois dias de sol, né, gente? Tá por aí, né? A temperatura e vai, é o tempo e vai até o final do ano nesse chove não mole. Olha, vamos para o intervalo comercial, a gente volta daqui a pouquinho com mais informações aqui de Joinville e região. Não perca, fique ligado com a gente.

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1: Agora às 6h33.
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Muito bem, estamos de volta agora às 6 horas e 37 minutos aqui em Joinville, temperatura de 22 graus e chove em Joinville nesse início de noite de terça-feira. Chuva prevista aí para toda semana, uma semana molhada, a chuva até demorou para chegar, né? Hoje a chuva vem mais no final da tarde, deu uma apertada na chuva e agora chuva em vários pontos daqui do nosso município. Então, muito cuidado você que está no trânsito, você que está circulando, você motociclista também, muito cuidado. Cuidem também dos motociclistas, muita atenção, o trânsito começa a ficar muito perigoso e muito congestionado, né? Devido à chuva, o trânsito mais lento do que o normal. E a gente já registra aqui pontos de congestionamento nas principais vias aqui em Joinville, principalmente ali na Santos Dumont, hein? A Santos Dumont, que vai sofrer um impacto de interdição ali naquela rotatória perto do shopping, lá no iniciozinho ali da duplicação da Santos Dumont, a partir de amanhã. Dia 30 de setembro. Então, um trânsito intenso na Santos Dumont, trânsito intenso também na Rua Dona Francisca, desde a rotatória da Deller, a rotatória do Tecelão até o Terminal Norte, muita movimentação também na Rua Almirante Jaceguai, na Rua Barbosa, até a ADE ali da Embraco ali, que muita gente vai jogar bola, né? Vai fazer exercício ali, enfim. Então tem muita movimentação ali na Rua Rui Barbosa neste momento. E na Zona Sul da cidade, né? Zona Sul da cidade aí com grande fluxo na Monsenhor Gersino, na Rua Florianópolis, principalmente na Rua Florianópolis, em toda a sua extensão, e também na Rua Guanabara, com trânsito ali desde a Rua Santo Agostinho até lá a Rua Fátima, a Rua Guanabara, com bastante trânsito nesse final de tarde e início de noite aqui em Joinville. Mas você que está indo também para o bairro Boa Vista também está pegando trânsito lento na Albano Schmidt e também no Iririú, né? O Iririú ali no binário do Iririú, na Carlos Benac, até ali pelo menos a Rua Piratuba, lá no Iririú, com trânsito bastante intenso. E na Santos Dumont, lá no finalzinho, quase perto do aeroporto, quem está indo em direção ao Ventureiro e pegando a Tuiuti para o bairro Jardim Paraíso, trânsito ali começa nas proximidades do Jardim Sofia e vai até o viaduto do Aventureiro. Olha, teve uma cirurgia importantíssima aqui em Joinville, agora uma cirurgia até inédita, feita pelo Hospital Dona Helena. Importante aí a ação do Hospital Dona Helena, que também aí provocando aí uma grande cirurgia robótica pediátrica aqui em Joinville, que removeu o tumor de um menino de 2 anos de

0: uma região de alta complexidade no tórax, conhecida como mediastino posterior, próximo à coluna vertebral. É, quem coordenou a cirurgia é um especialista em cirurgia torácica, o Dr. Paulo Eduardo Zanoni, e teve duração de aproximadamente 2 horas e meia. Então, parabéns para toda a equipe aí de cirurgia do Hospital Dona Helena, que usa o robô, né? Tem 60 médicos capacitados no Hospital Dona Helena. Um abraço lá para o Gia da Silva, o Tadeu, que é o diretor-presidente, Fuzinato da área do marketing, todo mundo, doutor Braulio Barbosa, também a Luana, doutora Luana, todo mundo lá do Hospital Dona Helena. Parabéns pela cirurgia e bom trabalho. Olha, nós temos ouvinte na linha, hein? Ouvinte na linha tem prioridade aqui na 89 FM.
1: Boa noite, Marcão. Boa noite. Trânsito intenso na Santos Dumont, sentido do aeroporto. Todo parado, desde do trevo ali do Jardim Sofia. Beleza?
0: Tô acompanhando aqui, tô acompanhando. Acabei de falar, hein? Desde a entrada ali do Jardim Sofia na Avenida Santos Dumont, o trânsito vai intenso e praticamente todo parado. Até o viaduto ali com a rua Tuiuti. Olha, é um acidente de trânsito, hein? Um acidente envolvendo 2 carros ali. Deu uma travada no trânsito na Santos Dumont, sentido aeroporto.
2: Boa noite, 89. Aqui é o Maicon do bairro Paranaguamirim. Opa! Essas bicicletas elétricas, elas não deveriam andar pela ciclovia? Pô, os caras acham que são moto. Bem que isso podia fazer uma lei aí e aplicar uma multa neles, né? Porque para nós motoristas de carro, cuidar de motoqueiro e cuidar de um ciclista desse, que não tem de nada de trânsito, é complicado?
0: É, mais uma polêmica envolvendo as motinhas elétricas aqui em Joinville. Olha, eu vou falar um negócio para vocês aqui, já falei várias vezes, né? As motinhas elétricas, elas têm que andar pela ciclovia naquele quilometragem ali de 40 km por hora no máximo, né? Então ela tem a obrigatoriedade ali de andar pela ciclovia. Acontece que muita gente, né, pega, destrava essas motinhas, vamos dizer aqui, vamos combinar aqui, eu e meus ouvintes aqui da 89 FM, né? Tem gente que destrava a moto pega aí 50, 60 km por hora, aí ela vira uma moto. E aí estão andando no meio dos carros, andando como se fosse uma motocicleta, uma motorizada. E aí, principalmente, uma coisa que eu vejo com muita frequência aqui em Joinville, hein? Muita gente sem capacete, andando nas motinhas elétricas aí com uma velocidade acima do permitido e ainda por cima sem capacete. E aí é uma questão de gravíssima, de um acidente de trânsito pode provocar aí danos irreversíveis. Então tem que prestar atenção, multa tem. A guarda municipal, agente de trânsito, tem feito algumas operações aqui na cidade de Joinville, mas a proliferação de motos elétricas é grande.
3: Fala, Marcos, boa noite, Guilherme do Panágua. Parabenizar o pessoal da Guarda Municipal. Ontem acharam os camaradas com os portão na frente da arena, no horário do almoço ali, uma hora. E mandaram os camaradas devolver onde acharam, é isso daí. Tem que fazer opressão, tem que oprimir os caras. Achou, tem que devolver pro local onde que roubou. E tem que descobrir quem que tá comprando. Se não tiver quem compre, não vai ter quem roube.
0: É isso aí, que é isso aí. Eu sempre digo aqui também, aqui na 89 FM. A questão do roubo, olha, o pessoal tá roubando o portão da casa e saindo com o portão carregando pela rua, né? É uma coisa surreal, assim. Se você ver algumas imagens aí nas redes sociais, às vezes circulam aí, o cara vai, rouba, né? Furta, né? Mais tecnicamente falando. Leva o portão da casa das pessoas e sai caminhando pela rua com o portão nas costas. É um negócio impressionante. E tá aí o elogio para a Guarda Municipal que abordou. O pessoal andando com o portão ali na rua. Peraí, vamos lá. Tirou da onde esse portão aí, meu camarada? Vamos lá, vamos devolver. E aquela questão que eu sempre digo aqui para vocês, né? Se alguém tá furtando, é porque alguém tá comprando. Então tá gente aí, principalmente fiação, né? E aí a Guarda Municipal já fez uma grande operação na semana passada. Foi num ferro velho aí, pegou um monte de fiação oriunda da Celesc, e é isso que tem que fazer, tem que ir na origem, porque tem gente comprando e faturando alto com esses furtos aqui na cidade de Joinville.
4: Boa noite, Demar aqui do bairro João Costa. Opa. Gente, referente a essas motinhas aí, eles estão andando a 30 km por hora em cima da calçada. Os pedestres, ou seja, a gente agora quando está andando na calçada com criança, tem que estar ali ligado, se desviando.

0: dependendo deles. Caso contrário, eles vêm, passam por cima de ti e não estão nem aí. Então, realmente, está mais que na hora. Isso virou uma febre já, né? Algo que todo mundo está tendo acesso e tem sim que legalizar isso, sei lá, se emplacar algo assim, mas de certa forma tem que ser cobrado, porque senão daqui a pouco vira bagunça, né? Se já não tá virando já, né? Forte abraço!
1: Forte abraço, é isso aí. Se não virou bagunça, tá virando, né? Até vamos fazer aqui uma entrevista com o pessoal do Detran aí para também dar uma sintonizada. Como é que está essa questão das motinhas elétricas aqui em Joinville, dos autopropelidos, como são chamados? Olha aqui, os nossos ouvintes têm razão. Eu também vejo. Eu circulo pela cidade, né? Não sou cego também, né? Olha aí, em cima das calçadas, andando. Quando eu saio do supermercado, ali perto da minha casa, eu tenho que olhar para os dois lados, né? Porque um lado é bicicleta, outro lado é moto elétrica, tem que cuidar dos carros, é uma tensão ali, até para você que está em cima da calçada. É impressionante realmente, mas aí precisa ter prudência, precisa ter responsabilidade, precisa ter orientação, principalmente eu volto a falar aqui para os mais jovens que as motinhas elétricas viraram uma febre na gurizada, então tem que ter orientação para usar o capacete, principalmente na saída das escolas, hein? E escolas particulares, é o pessoal saindo a toda por hora. Tem que botar o capacetezinho, sair todo mundo tranquilamente. É um veículo aí para facilitar a locomoção, mas também não pode se transformar numa arma. Olha aí o nosso ouvinte aqui, a Crislane Oliveira, tá mandando imagem dizendo o seguinte: trânsito muito lento na BR-280, sentido São Francisco do Sul, principalmente com chuva, a BR-280 com um trânsito bastante intenso. Vamos ao intervalo comercial, voltamos daqui a pouco. E aí nós vamos falar de esporte, hein? Tem vitória da seleção brasileira de futebol no amistoso hoje contra a Austrália. E o comentário de Gabriel Fronzi sobre o esporte também aqui de Joinville. É só um instante e nós já voltamos.
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1: Agora às 6h47.
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1: Estamos de volta aqui na 89 FM com o programa Joinville em Foco. Muito obrigado pela sua audiência. Agora 6 horas e 51 minutos aqui em Joinville. Temperatura na casa dos 21 graus. Agora nesse momento, nesta terça-feira chuvosa aqui na maior cidade do estado. Olha, um abraço para o Alderino Barbosa. Está aqui ligadinho, acompanhando no Itinga e na luta rodando no aplicativo. Olha, muita gente aqui se manifestando também no YouTube da 89. O Márcio Zimmer diz o seguinte: Marcão, a 280 congestionada não é mais novidade, é notícia repetida. É verdade, tem razão, Márcio aqui, muito obrigado. Juliano Schmidt aqui também na escuta, nosso amigo Juliano, Gabriel Nogueira, Kátia Braga, todo mundo ligadinho aqui no jornalismo da 89 FM. Olha, vamos falar de esporte agora? E esporte é com quem entende, né? Gabriel Fronzi.
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1: Muito boa noite, meu amigo Gabriel Fronzi. Olha, teve vitória da seleção brasileira nas primeiras horas da manhã, hein? Deu uma empolgada, hein? 4-2, Gabriel? Como é que tu viu?
23: É, devagar com a dor, que o santo é de barro, né, Marcão? É. Uma ótima tarde e noite para você, pro Nando e para todos ligados aqui na 89 FM. O meio-campo da seleção brasileira até mostrou um bom caminho, tá? Eu acho que pode ser um indício de algo positivo pro Brasil, mas ainda é muito longe do que a gente espera de um início de trabalho, né, agora comandado durante um ciclo inteiro pelo técnico Carlo Ancelotti. O Brasil venceu a Austrália pelo placar de 4-2, foram 7 mudanças em relação ao time que empatou com a mesma Austrália, né, na última sexta-feira em 1-1. Mas assim, Marcão, o meio-campo do Brasil, principalmente com o Bruno Guimarães, mais uma vez, né, com o Bruno Guimarães, com o Danilo também pisando bastante na área, sofrendo pênalti, a seleção brasileira consegue ter um caminho um pouco melhor. Mas ainda é pouco, né? Ainda é pouco pelo que a gente pensa de seleção brasileira e pelo peso que tem esses 5 títulos mundiais, né, Marcão?
1: É verdade, né? Teve alguns momentos bem ruins, né, da seleção brasileira. Sim. Ali, quando a Austrália virou e tal, enfim. Mas eu teve um destaque, Gabriel, que eu li, principalmente nos portais, não vi todo o jogo, obviamente, que foram um destaque para a entrada do Endrick, né? Que voltou a... Sim. Dar um ritmo mais acelerado, juntamente numa parceria com o Vini Júnior. É mais ou menos por esse caminho, né?
23: O Endrick precisa de ritmo de jogo, né, Marcão? Nessa temporada do Real Madrid, ele tem apenas 4 minutos. Em 8 jogos, ele tem apenas 4 minutos. Então, assim, o Endrick precisa estar jogando. O Ancelotti já tinha falado sobre isso na primeira entrevista coletiva antes do início desta Superdata FIFA. E com o Endrick em campo, as coisas evoluem um pouco mais, né? Vale lembrar que ainda tem mais um jogo nessa Superdata FIFA. E o Brasil joga lá em Calcutá contra a seleção indiana. Aí vamos torcer agora, porque assim, né? Me parece que o Ancelotti está nessa de fazer testes mesmo. Então colocou um primeiro time num jogo, aí colocou um segundo time mais mesclado na partida de hoje. Aí vamos ver qual que vai ser esse rescaldo para este terceiro jogo dessa Superdata FIFA. Mas, Marcão, rapidamente falando do nosso aqui um pouquinho, claro, Joinville volta a campo somente no dia 11, né? Segue com os seus bastidores agitados. E uma situação que é muito delicada é o fato de alguns jogadores do elenco receberem salários e outros não. Isso porque alguns jogadores são comandados, né, pela Brasil Soccer, do empresário Eduardo Duran, e esses estão com os seus vencimentos em dia, enquanto outros atletas, né, que são vinculados integralmente ao Joinville, eles ainda não possuem seus valores quitados. E aí, o Jack está fazendo uma liquidação numa das poucas coisas que restou. O atacante Kennedy, né, que é um ativo do Joinville, é um prata da casa do Jack, infelizmente passou por duas cirurgias recentes, mas o atacante Kennedy está na prateleira. E o Joinville está tentando negociar uma determinada porcentagem do atacante Kennedy por R$300 mil. E um dos interessados pode ser, inclusive, o Eduardo Duran, com a Brasil Soccer, né, que já tem esse relacionamento com o clube. Para o Duran nem seria uma jogada tão boa daquelas, né? Afinal, no próprio Joinville ele já tem outros dois atletas nessa função, mas pelo que tudo se indica, o Joinville, precisando desesperadamente de dinheiro, deve fazer essa negociação envolvendo uma porcentagem dos ativos do Kennedy.
1: Tá precisando de dinheiro, Joinville, tá feia a coisa, hein? Fazendo leilão aí de possíveis revelações. Gabriel Fronzi, nos vemos amanhã então no programa Ponto de Partida aqui na 89 FM. Boa noite, cuide do Joaquim Ben, que já tá chegando, tá batendo na porta o garotão.
23: É, o quarto árbitro já tá ali posicionado, né, Marcão? Só daqui a pouco levanta a plaquinha por ali. É, e amanhã a gente fala sobre o julgamento que envolve o Manchester Catarinense, tá? O time daqui de Joinville pode ser muito beneficiado na Série C do Campeonato Estadual, isso porque tanto o Porto quanto o Inter de Lages podem ser punidos com a escalação de o caminho se abre para o Manchester, e aí a gente tem a possibilidade de, no ano que vem, na Série B do Catarinense, ter Joinville, Fluminense, Nação e também o Manchester.
1: Tá aí as informações de Gabriel Fronzi. Obrigado, Gabriel. Até amanhã.
23: Valeu, Marcão.
1: Valeu, Gabriel Fronzi, aí na expectativa do nascimento do primeiro filho, Joaquim, tá quase batendo a porta aí. Parabéns para toda a família. Júlia, segura as pontas, que o Gabriel trabalha domingo comigo nas eleições. Não pode faltar. Vamos em frente, né? Um abraço pro Juliano Schmidt, hein? Assessor de imprensa do Jack Futsal, também ouvindo a 89 FM com a família. Agora vem de jantar, né? Fazer aquele jantar esperto, né? Na terça-feira. É, o Juliano sabe viver. Olha, grande abraço para todo mundo aqui ouvindo a 89 FM. Nosso WhatsApp sempre muito agitado, muitas informações dos nossos ouvintes aqui. Também aí falando das movimentações no trânsito aqui de Joinville. BR-280 com trânsito bastante intenso. Na Santos Dumont, sentido aeroporto, também por causa de um acidente quase no viaduto com a rua Tuiuti, praticamente aí um trânsito muito lento, quase parado na Santos Dumont também, e muita gente reclamando aqui no WhatsApp da 89 FM das motos elétricas aqui na cidade, hein? Tem muita gente aí dizendo que os pais também tem que dar aquela orientada em casa, né? Pro pessoal andar devagar, andar com capacete, monitorar, e também as escolas, hein? Sempre aquele ensinamento das escolas é sempre importante para os nossos alunos, também da responsabilidade do trânsito, empatia no trânsito, cuidado aí com as pessoas idosas que andam nas calçadas, com as mulheres, principalmente uma orientação geral aí para a molecada que anda de moto elétrica aqui na cidade de Joinville. Ó, e chove, hein? Chove aqui, olhando pelas câmeras da Secretaria de Proteção Civil e Segurança Pública no Paranaguamirim, na rua 6 de janeiro, com o Monsenhor Gersino. Trânsito intenso e chovendo nesse momento, hein? Chovendo na zona sul da cidade de Joinville. Aqui na frente da prefeitura também um trânsito intenso, principalmente em sentido da zona sul da cidade. Quem está passando agora na frente da prefeitura, na frente do camelódromo, está sabendo disso, né? Porque eu estou vendo nas câmeras. E o pessoal aí com trânsito lento também, com pista molhada, sentido região sul da cidade. Olha, uma última notícia que tem monopolizado aí os noticiários no Brasil é correspondente às bets, hein? O governo hoje bloqueou mais de 5 mil sites de apostas ilegais em mega operação da Polícia Federal, que mirou R$4,17 bilhões em sequestros de bens. Uma operação aí envolvendo o Ministério da Justiça e o Ministério da Fazenda, que intensificando a fiscalização contra as bets irregulares aqui no país. Vamos chegando ao fim, então, de mais uma edição do Joinville em Foco aqui na 89 FM. Muito obrigado pela sua audiência, Nando. Obrigado pela companhia aqui no estúdio da 89 FM. Eu retorno amanhã com o Joinville em Foco às 6 horas da tarde, com um giro pelas principais notícias do dia. E eu, Marco Aurélio Braga, também retorno amanhã às 6h30 da manhã com o programa Ponto de Partida, o programa que acorda cedo para deixar você sempre muito bem informado e muito bem informada com as notícias aqui de Joinville e região. Beijo no coração de todos, uma ótima terça-feira aí, cuidado com a chuva e nos vemos amanhã aqui na 89 FM. Na sequência você fica com o Nando e a programação musical da 89 FM, a líder de audiência. Tchau.

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1: 717.
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1: 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Olha a situação, rapaz.

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1: 7h31.
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19: Eu acho que você tem que mandar aquela mensagem. Mas manda o que está no seu coração. Porque se fosse eu falaria mais ou menos assim.
20: Ei, boa noite. Antes de te bloquear, eu só vim te dizer que a partir de hoje pode tocar o terror, fazer o que quiser fazer. A boca é sua, curte suas farras. Sinto mais nada.
19: Não, apaga.
20: Oi, boa.

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1: 7h46.
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0: Sabe quando a gente termina um relacionamento e sente um alívio? 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
1: E o quê?
0: Sabe quando a gente mete o louco

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2: 7:59.
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3: 8:30.
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1: 8h43.
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3: 9 horas.
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